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4: Aumenta cada guerra que alguém quer dar no outro lá fora e o pobre brasileiro paga o preço dessa guerra.
5: E ainda em Mato Grosso do Sul, o presidente entrega a titulação de terras para 1.390 famílias assentadas da reforma agrária.
6: Elas produzem leite, grãos, frutas e hortaliças e criam pequenos animais.
5: Com a titulação, produtores poderão acessar políticas públicas de crédito e assistência rural.
6: E você vai ouvir também oportunidades de negócios para empresários brasileiros.
5: Com a entrada em vigor de novas tarifas na União Europeia por causa do acordo com o Mercosul, o governo do Brasil quer aumentar exportações, inclusive de pequenas e médias empresas.
6: E nós conversaremos sobre isso com o Laudemir Miller, presidente da Apex Brasil, a agência brasileira de promoção de exportações.
5: Hoje, na apresentação da Voz do Brasil, Mariana Jungmann e Luciano Seixas.
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5: Três aeroportos de Mato Grosso do Sul estão agora mais modernos, com capacidade ampliada e com mais conforto para os passageiros.
6: O presidente Lula esteve hoje em uma série de eventos no estado e participou agora há pouco da entrega da primeira fase das obras do aeroporto de Ponta Porã e também dos terminais de Campo Grande e Corumbá.
5: A repórter Graziele Bezerra está com a gente aqui no estúdio e tem mais informações sobre isso. Boa noite, Graziele.
7: Boa noite para você também, Luciano. Boa noite para a Mariana e boa noite para o ouvinte da Voz do Brasil. Esses terminais de Campo Grande, Corumbá e Ponta Porã foram modernizados e ampliados com recursos do novo PAC. Essas obras estão no pacote de investimentos de 4 bilhões e meio de reais que a concessionária Aena está fazendo em 11 terminais, inclusive em aeroportos também de São Paulo, Minas Gerais e Pará. O ministro de Portos e Aeroportos, Tomé Franca, explicou que esses investimentos fazem parte do projeto Ampliar, que busca modernizar e também equipar a aeroportos regionais.
8: Esse é o nosso desafio, é o desafio da infraestrutura aeroportuária do Brasil. A gente conseguiu fazer a requalificação dos grandes aeroportos e a gente tinha um grande desafio, que era investir e requalificar os aeroportos regionais, porque o presidente Lula entende que o transporte aéreo não é apenas para a elite, não é para uma parte da população, mas é para todos os brasileiros.
7: Bom, em Ponta Porã, que é a cidade que faz fronteira aí com o Paraguai, o terminal aeroportuário ficou 5 vezes maior. A capacidade anual saltou de 30 mil para 130 mil passageiros. O aeroporto também ganhou novos espaços comerciais, teve aí ampliação do estacionamento e mais posições para aeronaves comerciais. Na capital, Campo Grande, o aeroporto agora está preparado para receber voos internacionais com 3 pontos de embarque, novos equipamentos de inspeção, salas de embarque aí com 7 portões. A capacidade de atendimento saltou de 950 mil para 2 milhões e 600 mil passageiros por ano. E em Corumbá, cidade que dá acesso ao Pantanal, o aeroporto conta agora com novos espaços de embarque, check-in, inspeção de passageiros e estacionamento também. Além de aumentar a capilaridade logística e impulsionar o desenvolvimento da economia sul-mato-grossense, esses novos terminais também vão reforçar a infraestrutura para atender moradores, turistas, empresários e produtores que dependem, né, do transporte aéreo diariamente. Mariana, Luciano.
6: Obrigada, Graziele. Graziele Bezerra, pelas suas informações ao vivo aqui na Voz do Brasil.
5: E ainda em Mato Grosso do Sul, mais cedo, o presidente anunciou a retomada de uma fábrica de fertilizantes que vai contribuir para a segurança alimentar e o fortalecimento da produção agrícola no Brasil.

0: Miriam Belchior destaca o potencial de obras como essa para o desenvolvimento do país.
1: Gera emprego, gera crescimento no país, é bom para todo mundo. Reúne o setor público, reúne o setor privado, as nossas estatais.
0: A retomada da construção da fábrica, que estava paralisada desde 2015, deve gerar cerca de 8 mil empregos diretos e indiretos. As operações estão previstas para começarem em 2029. O empreendimento será da Petrobras, que assinou contratos com as empresas responsáveis pela conclusão da obra. De acordo com a presidente da estatal, Magda Jambriar, a localização da fábrica é estratégica.
2: Isso é fertilizante para Mato Grosso, Mato Grosso do Sul, Goiás, Paraná, São Paulo, região que concentra nada mais, nada menos do que 40% da demanda brasileira de ureia.
0: A ureia é um dos principais fertilizantes nitrogenados utilizados pelos agricultores. Quando entrar em operação, a fábrica terá capacidade para produzir o equivalente a 16% da demanda nacional. Para o presidente Lula, a retomada da obra representa um passo importante para fortalecer a produção de fertilizantes à base de nitrogênio nacional. E impacta diretamente no preço dos alimentos.
3: Você tem quase que 85% da estrutura de uma obra como essa, de repente para e fica 12 anos parada. E o Brasil pagando preços absurdos de fertilizantes que poderiam ser produzidos no Brasil, que aumenta a cada guerra que alguém quer dar no outro lá fora. E o pobre brasileiro que vai comprar uma fruta, que vai comprar uma comida, paga o preço dessa guerra.
0: Quando a unidade de Três Lagoas entrar em operação, junto a outras três unidades comandadas pela Petrobras, a estatal projeta atender cerca de 35% do mercado nacional de ureia até 2029. Antes da retomada das fábricas, 100% da ureia consumida no país era importada. Reportagem Márcia Fernandes.
4: E também em Ponta Porã, o presidente Lula entregou hoje mais de 1.300 títulos de terra para assentados da reforma agrária.
5: A ação faz parte do programa Terra da Gente, que visa agilizar a destinação de terras no país.
6: A segurança do título da terra chegou para 1.390 famílias do assentamento Itamaraty, em Mato Grosso do Sul. A entrega dos documentos aos produtores em um dos maiores assentamentos da reforma agrária do país foi feita pelo presidente Lula. O representante da Cooperativa dos Agricultores Familiares do Assentamento Itamaraty, Ataíde Zambrushi, destacou os impactos para a comunidade.
7: Nós necessitamos desse título para as cooperativas poder crescer, recursos financeiros, água e indústria, para produzir alimento para esse Brasil. É dar de comer para a nossa agricultura, para os nossos alunos na escola, para a nossa Conab. Esse título representa muita coisa para nós.
6: Com mais de 50 mil hectares, o assentamento abriga cerca de 2.800 famílias, que produzem leite, grãos, frutas e hortaliças, e que também criam pequenos animais. Com o título definitivo da terra, os assentados passam a ter estabilidade para produzir e acessar políticas públicas, como crédito e assistência técnica rural. O presidente Lula destacou o esforço do governo para fazer desapropriações que levam à reforma agrária.
3: E está ficando cada vez mais caro. Não pensa que é barato, não, porque é caro. Desapropriar uma fazenda aqui nesse estado é muito caro. Não pense que é fácil fazer. Tudo é uma guerra contra a lei. Tudo é uma guerra contra o manual. Porque o manual é quase tudo para criar dificuldade. É como se a gente estivesse subindo uma escada. A gente cansa, mas a gente não pode desanimar. A gente cansa, mas a gente não pode desanimar.
6: Também foi entregue o título de propriedade à comunidade quilombola Picadinha, localizada em Dourados. Foi assinado ainda acordo para a destinação de mais 72 mil hectares no estado para a reforma agrária. A medida deve resultar na criação de 33 novos assentamentos para quase 5.800 famílias. Foram entregues ainda 42 unidades habitacionais em outros 10 assentamentos sul-mato-grossenses, em um investimento de 4 milhões de reais. Reportagem Luana Karen.
4: E o presidente Lula também comentou hoje assuntos internacionais.
5: Ele prestou solidariedade às vítimas do terremoto na Venezuela e ofereceu apoio ao país para a presidente venezuelana, Delcy Rodríguez.
4: E parabenizou

0: do novo presidente eleito da Colômbia, Thaisa Vitória, tem os detalhes.
1: Pela rede social X, o presidente Lula disse que tomou conhecimento com grande preocupação e consternação dos impactos causados pelo terremoto que assolou a Venezuela ontem. O presidente disse ainda que instruiu o Ministério de Relações Exteriores e a Embaixada do Brasil na capital venezuelana, Caracas, a avaliarem as medidas de assistência que o Brasil possa tomar para ajudar os atingidos. Ainda ontem à noite, o Itamaraty divulgou nota declarando que não há brasileiros registrados entre as vítimas até o momento. Em evento nesta quinta-feira, em Mato Grosso do Sul, o presidente Lula disse que já conversou com a presidente da Venezuela, Delcy Rodrigues.
2: Nós fizemos uma reunião com vários ministros agora. Eu falei com a presidenta Delcy da Venezuela de manhã do carro, para perguntar para ela o que ela precisava que a gente fizesse. E nós estamos reunidos, vários ministros, para a gente mandar tudo o que for necessário mandar para a Venezuela. Água, bombeiro, defesa civil, comida, remédio.
1: E pela mesma rede social, o presidente parabenizou o povo colombiano pelo processo democrático e soberano que elegeu Abelardo de la Espriella nas eleições do último domingo. Lula destacou a amizade entre Brasil e Colômbia e disse que ela é fundamental para a superação de desafios comuns, como a preservação da Amazônia, o enfrentamento da pobreza e o combate ao crime organizado. Reportagem Thaisa Vitória.
3: E agora há pouco, o presidente Lula divulgou em uma rede social que vai enviar, na manhã dessa sexta-feira, uma missão humanitária de busca e resgate urbano na Venezuela.
0: O Brasil vai enviar um avião KC-390 da Força Aérea Brasileira, que vai sair de Guarulhos com 36 bombeiros, técnicos da Defesa Civil Nacional, da Agência Nacional de Telecomunicações e 9 toneladas de equipamentos para socorro às vítimas.
3: No sábado, o Brasil vai enviar equipamentos para montagem de um hospital de campanha, purificadores de água com painel solar, medicamentos e material médico para cirurgias.
0: Lula afirmou também que segue acompanhando o trabalho de resgate e que o Brasil vai prestar todo o apoio necessário ao povo venezuelano.
3: Benefícios tarifários do Acordo de Livre Comércio entre Mercosul e União Europeia começaram a vigorar no mês passado.
0: Com eles, inúmeras oportunidades de negócio se abrem para empresas brasileiras no continente europeu, inclusive para as pequenas e médias.
3: E o governo do Brasil quer levar aos empresários mais conhecimento sobre essas oportunidades. Por isso, amanhã vai lançar uma plataforma voltada para eles.
0: Quem nos conta os detalhes sobre isso é o presidente da Agência Brasileira de Promoção das Exportações, a Apex Brasil, Laudemir Miller, que fala conosco ao vivo de São Paulo agora. Boa noite, presidente.
4: Boa noite.
0: Presidente, amanhã o senhor vai participar junto com o vice-presidente Geraldo Alckmin e o ministro do Desenvolvimento, Indústria, Comércio e Serviços, Márcio Elias Rosa, de um encontro com empresários, para apresentar a eles as oportunidades de negócios que podem surgir a partir da entrada em vigor do Acordo de Livre Comércio entre o Mercosul e a União Europeia, né? Que oportunidades são essas?
4: Olha, são oportunidades trilionárias. O Acordo Mercosul-União Europeia está trazendo um dos maiores, está formando os maiores blocos do mundo, maiores blocos econômicos. E para vocês terem uma ideia, a Europa, ela traz de fora do bloco, ela importa 3 trilhões de dólares. E o acordo, ele vai abranger mais de 9 mil produtos, sendo que desses 5 mil produtos já estão com tarifa zero. E o que significa na prática? Significa que, por exemplo, hoje, né, antes do acordo, para a gente exportar um mel para a Europa, o produtor brasileiro pagava 17% de tarifa, de imposto. Para exportar uva, tinha que pagar 11%, 12%. Para exportar máquina, tinha que pagar imposto também. E com o acordo, essas tarifas vão reduzir e nós temos 5 mil produtos que essa tarifa já é zero. Então, isso vai melhorar muito os negócios do Brasil e vai dar acesso a um mercado de 3 trilhões de dólares.
3: E vocês vão apresentar também, né, presidente, ferramentas para que esses empresários possam aproveitar melhor essas oportunidades. Uma delas é uma plataforma desenvolvida pela Apex Brasil sobre produtos brasileiros aptos a disputar esse espaço no mercado europeu, não é isso? Fala mais para a gente sobre essa plataforma, como é que ela vai funcionar?
4: É isso mesmo, Mariana. É porque o que a gente quer é que cada empresário ele possa ter a exata noção de qual que é a situação do seu produto. Ou seja, eu estou produzindo aqui o meu produto, ele, afinal de contas, a tarifa caiu ou não, quanto que é, qual é o benefício que eu vou ter nesse acordo, né? Então, essa ferramenta, ela vai estar disponível, é uma ferramenta que pode ser usada no computador, pode ser usada no celular, e cada um vai poder saber exatamente a sua situação, o produto que ele tem, o quanto que ele está sendo beneficiado. Mas saber qual é a oportunidade, né? É só o primeiro passo. O que a gente quer mesmo é que esse empresário possa transformar essa oportunidade em negócio. E por isso que a Apex Brasil, junto com vários parceiros, nós já planejamos, a gente tem uma programação de nos próximos 12 meses, até julho do ano que vem, nós vamos fazer 150 eventos de negócios só para o mercado europeu, onde a gente pretende aí beneficiar em torno de 2.600 empresas para que o empresário conheça a oportunidade que tem. Mas principalmente em conhecendo essa oportunidade, possa encontrar compradores europeus e aí sim exportar e fazer negócios.
0: Bom, e essa plataforma pode também estimular as pequenas e médias empresas brasileiras a entrarem nesse novo mercado trilionário, né, que o senhor falou. O estímulo às exportações de empresas de pequeno porte é uma das metas da Apex para os próximos anos, não é isso?
4: Exato, Luciano. Isso é muito importante. É que todo mundo que tá ouvindo a Voz do Brasil, os nossos empresários, as nossas cooperativas, os nossos produtores rurais, acreditem que a exportação é possível para todo mundo. É possível para os médios e também é possível para os pequenos. O que precisa fazer? Tem que se preparar, tem que entender o mercado e nisso a Apex Brasil pode ajudar muito. Com ferramentas de inteligência de mercado, planos de negócios e principalmente participar das nossas feiras, das nossas rodadas de negócios, tanto no exterior como no Brasil, quando a gente traz compradores internacionais ao Brasil. Então, essa é uma grande mensagem, que é uma grande oportunidade para todos, pequenos e médios também têm essa oportunidade. Se prepararem, contando com o nosso apoio, a gente tem uma segurança muito boa de que também essa oportunidade vai ser viável e se transformar em negócio para eles.
3: Agora, o senhor mencionou anteriormente alguns itens que vão estar beneficiados aí pelo acordo, mel, por exemplo. A Apex já mapeou, né, o que vai ter essa redução tarifária para exportação para a Europa. Esses itens, eles coincidem com aqueles que vão ter aumento de tarifas imposto pelos Estados Unidos, né, no, na última taxação? Ou seja, a minha pergunta é, as oportunidades na Europa, elas podem ajudar a reduzir o impacto dessa taxação norte-americana?
4: Sim, elas podem sim, né? Estados Unidos continua sendo um mercado muito importante. A gente continua promovendo as empresas e os produtos brasileiros nos Estados Unidos, mas a Europa é uma grande oportunidade que se abre também para os exportadores brasileiros. E para vocês terem uma ideia, a exportação do Brasil para os Estados Unidos, se a gente comparar janeiro a maio do ano passado com janeiro a maio deste ano, houve uma redução de em torno de 2 bilhões de dólares da nossa exportação. Só que ao mesmo tempo que nós caímos a nossa exportação para os Estados Unidos, o Brasil aumentou a exportação para a Europa. Nós exportamos a mais 1 bilhão e meio para a Europa. Nós exportamos 8 bilhões a mais para a China e exportamos, por exemplo, para a Índia, quase 2 bilhões de dólares a mais também. Então, embora tenha caído a exportação para os Estados Unidos, o Brasil bateu o recorde de exportação esse ano, se a gente pegar janeiro a maio, onde nós tivemos 12 bilhões de dólares a mais. E interessante, Luciano, é que das 2.000 empresas que estão com a Apex Brasil, que a gente trabalha, que a gente apoia e exportam para os Estados Unidos, nós tivemos 72% dessas empresas, elas diversificaram o mercado. Elas continuam exportando para os Estados Unidos, mas passaram também a exportar para outros mercados.
0: Presidente, nós temos apenas um minutinho a
4: Inclusive para a
0: mais.
4: diversificação.
0: Atualmente, o comércio entre Brasil e União Europeia movimenta cerca de 100 bilhões de dólares por ano. Você já tem uma estimativa de quanto esse fluxo pode crescer com a entrada em vigor, né, desse acordo?
4: Olha, Luciano, nós fizemos um estudo pegando
0: Uhum.
4: só 540 43 produtos, que são aqueles que a gente está priorizando, só esses 543 produtos, na estimativa da Apex Brasil, no nosso estudo, que são os nossos produtos prioritários, eles podem render ao Brasil no curto prazo, nos próximos 12 meses, um incremento de exportação de até US$1 bilhão. E aí basta também colocar que a gente tem não só esses 543, mas a gente tem milhares de outros produtos também com oportunidade, de modo que eu acho que a gente está com uma expectativa muito positiva de ter um crescimento aí de pelo menos US$1 bilhão nos próximos meses para a Europa.
3: Muito bem, nós conversamos com Laudemir Miller, presidente da Apex Brasil, a Agência Brasileira de Promoção de Exportações. Muito obrigada pela sua entrevista aqui à Voz do Brasil, presidente.
4: Obrigado, Mariana. Boa noite a todos.
0: Garantir acesso à educação, lazer e proteção para crianças e adolescentes é um dever do Estado e de toda a sociedade, como estabelece a Constituição Federal.
3: Mas essa realidade ainda é distante para mais de 1.600.000 jovens de todo o país submetidos ao trabalho precoce.
0: Para mudar esse cenário, o Ministério do Trabalho e Emprego lançou o novo Plano Nacional de Erradicação do Trabalho Infantil.
3: Com metas válidas até 2035, a iniciativa quer fortalecer a rede de fiscalização e assistência social em todo o Brasil.
5: Brincar, estudar e se desenvolver. Direitos que ainda estão longe da realidade de milhões de crianças e adolescentes brasileiros. Segundo o IBGE, em 2024, o país registrou cerca de 1.650.000 crianças e adolescentes entre 5 e 17 anos em situação de trabalho infantil. O Nordeste concentra o maior número de casos, com 506.000 crianças e adolescentes nessa condição, seguido pelas regiões Sudeste, Norte, Sul e Centro-Oeste. Entre as principais causas estão a desigualdade social, a baixa renda familiar e a evasão escolar. No Brasil, qualquer trabalho é proibido para menores de 14 anos. Dos 14 aos 16 anos, só é permitido na condição de jovem aprendiz. Para enfrentar esse problema, o Ministério do Trabalho e Emprego lançou o Plano Nacional de Prevenção e Erradicação do Trabalho Infantil e Proteção a Adolescentes no Trabalho, com vigência até 2035. Uma conquista coletiva, destacou Roberto Guimarães, Coordenador Nacional de Erradicação do Trabalho Infantil.
6: Esta quarta edição representa avanços significativos e confere maior estabilidade, continuidade e capacidade de planejamento de longo prazo.
5: O documento reúne metas, indicadores e estratégias para fortalecer a proteção de crianças e adolescentes em todo o país. A proposta foi construída de forma coletiva, com participação do governo, trabalhadores, empregadores, sistema de justiça, sociedade civil e organismos internacionais. Para o ministro do Trabalho e Emprego, Luiz Marinho, cabe à sociedade monitorar, fiscalizar as metas do plano e combater o trabalho infantil.
7: Esse é o compromisso deste quarto plano. O compromisso de todos e todas, para que nós possamos sonhar e trabalhar para realizar esse sonho, para um dia sermos declarados trabalho infantil erradicado.
5: Para adolescente de Sergipe, Ellen Hipólito, representante do comitê que debateu o novo plano, lugar de criança não é no trabalho, é na escola, no brincar e na oportunidade de sonhar com um futuro melhor.
8: É por isso que esse plano, ele é muito mais do que um documento. Ele representa a construção de oportunidades e para que crianças e adolescentes eles possam realmente estar na escola e sonhar, que é o que a gente sempre quer na nossa infância.
5: Com duração de 10 anos, o novo plano vai orientar as políticas públicas de combate ao trabalho infantil em todo o país. A meta é fortalecer a rede de proteção e garantir que crianças e adolescentes tenham acesso à educação, ao lazer e ao desenvolvimento pleno de seus projetos de vida. Reportagem Pablo Mundim.
0: Essas foram as notícias do Governo do Brasil.
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3: Fique agora com as notícias do Poder Judiciário e do Congresso Nacional. Boa noite.
0: Boa noite para você e até amanhã.

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2: STF começa a julgar ações que questionam a exclusão de pessoas com autismo da isenção de impostos na compra de veículos.
3: STJ valida uso da ferramenta conhecida como teimosinha em execuções fiscais.
2: TSE lança manual do eleitor.
3: Boa noite, eu sou Marcela Luiza.
2: E eu sou Walter Lima.
3: O Supremo Tribunal Federal começou a analisar dispositivos da regulamentação da reforma tributária que restringiram a isenção de impostos na compra de veículos por pessoas com deficiência.
2: A discussão envolve as regras de isenção do imposto sobre bens e serviços e da contribuição sobre bens e serviços instituídos pela reforma tributária.
3: Pela nova legislação, pessoas com deficiência têm direito à alíquota zerada na compra de veículos, mas o benefício foi restrito ao excluir situações que demandam suporte à mobilidade, como o autismo de nível 1. Na sessão de hoje, o plenário escutou as partes do processo. Depois, o julgamento foi suspenso e será retomado em uma outra data ainda a ser definida. A reiteração automática de ordens de bloqueio via Cisbajude pela chamada teimosinha é medida legítima para efetivar a execução, cabendo ao executado demonstrar causas impeditivas do gravame.
2: Essa tese do STJ deve ser seguida pelos tribunais de todo o país. Fátima Uchoa.
4: A teimosinha permite a repetição automática das ordens de bloqueio de dinheiro nas contas bancárias do devedor sem necessidade de nova decisão judicial. Para o relator na primeira sessão do STJ, ministro Sérgio Cucchina, essa ferramenta contribui para a efetividade da execução, a duração razoável do processo e a eficiência da prestação jurisdicional, além de contribuir para impedir o esvaziamento de contas pelo devedor e aumentar as chances de localização de ativos financeiros para satisfazer o crédito. Ainda segundo o ministro, o risco de a teimosinha alcançar valores protegidos por lei é controlado pelos meios legais de impugnação e pelo dever do juiz de cancelar indisponibilidades irregulares ou excessivas.
3: TSE lança Manual do Eleitor, um guia que reúne as principais orientações para quem vai participar das eleições 2026.
2: O anúncio foi feito pelo presidente do TSE, ministro Cássio Nunes Marques, durante sessão desta quinta-feira. Estevão Furtado.
5: Além das versões impressa e digital do manual, a iniciativa também prevê vídeos explicativos no canal da Justiça Eleitoral no YouTube, um site exclusivo e conteúdos nas redes sociais do Tribunal. Entre as orientações estão a obrigatoriedade de apresentar um documento oficial com foto para votar e a proibição do uso de celular na cabine de votação, medida que garante o sigilo do voto. O presidente também destacou o lançamento do programa Seu Voto Importa, que amplia ações de inclusão e acessibilidade nas eleições e busca incentivar especialmente a participação de jovens de 16 e 17 anos no processo eleitoral.
3: Estatal é condenada a indenizar analista de RH ameaçada com canivete.
2: A trabalhadora deve receber R$12 mil por danos morais. Marja Lacerda.
6: A analista trabalhava em uma empresa que prestava serviços para a Celesc Distribuição em Blumenau, Santa Catarina. Quando a empresa foi vendida, o salário dos empregados passou a atrasar. Um deles, num ato de desespero, fez a analista refém, ameaçando de morte. Para os ministros do TST, a Celesc, como empresa contratante, também é responsável por descumprir as normas de segurança no trabalho, permitindo que a trabalhadora terceirizada fosse exposta à situação de risco.
3: Justiça Federal atende a pedidos do MPF e determina consolidação de terra indígena no Pará.
2: Entes governamentais foram condenados a pagar mais de R$2 milhões por danos morais coletivos por omissão histórica. Vanessa Pereira.
7: A sentença reconheceu a validade do decreto estadual publicado em 1945, que garante o direito do território ao povo indígena Amanaié, no Pará. Além do pagamento de indenização por danos morais coletivos e por omissão histórica, o governo do Pará, o Instituto de Terras do Pará, a União e a FUNAI deverão fazer estudos técnicos e realizar a retirada de ocupantes irregulares da área.
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3: Uma boa noite.
2: E até amanhã.
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4: Eu sou Paula Groba.
8: E eu sou Humberto Pinheiro.
4: E estes são os destaques de hoje do Jornal do Senado, que começa agora.
8: Próximo presidente da República enfrentará desafio de ajuste fiscal, aponta relatório da IFE.
4: Discussão no STF sobre controle de gastos públicos repercute no Senado.
8: Nova lei amplia atendimento no SUS para pessoas com dor crônica.
4: Boa noite.
8: Boa noite.
4: Existem dores que duram meses ou até anos, afetam milhões de brasileiros e podem comprometer o trabalho, o sono e a qualidade de vida.
8: Para ampliar o atendimento a esses pacientes, uma nova lei garante assistência integral pelo SUS e cria o Dia Nacional de Conscientização e Enfrentamento da Dor Crônica. A repórter Marcela Cunha tem os detalhes.
9: As pessoas que convivem com dor crônica agora têm direito a atendimento integral pelo SUS. O texto prevê acompanhamento na rede pública e determina que o paciente seja informado sobre os riscos e possíveis efeitos adversos dos tratamentos. Segundo a Sociedade Brasileira de Estudos da Dor, a condição atinge cerca de 60 milhões de pessoas no Brasil. Para o senador Dr. Irã, do Progressistas de Roraima, a medida corrige uma lacuna no acesso a tratamento.
10: Um tema tão importante que é negligenciado pelo nosso Sistema Único de Saúde, que tem um tripé pétreo da universalidade, da equidade e da integralidade, que é o nosso SUS. Ao fazer a defesa desse projeto, você beneficia essas pessoas para que elas tenham acesso amplo e rápido ao nosso sistema de saúde, pessoas com dor crônica, e eu me incluo aqui, e assim é com muitas pessoas.
9: A nova lei também cria o Dia Nacional de Conscientização e Enfrentamento da Dor Crônica em 5 de julho. A data será representada pela cor verde e deve estimular campanhas sobre prevenção, diagnóstico, opções de tratamento e combate ao preconceito contra quem vive com dor constante. Para a senadora doutora Eudócia, do PSDB de Alagoas, a criação de uma data nacional tem um papel estratégico na ampliação da conscientização e na mobilização de profissionais e gestores em torno do tema.
11: A iniciativa confere visibilidade a uma condição que afeta milhões de brasileiros e que muitas vezes permanece invisível no debate público. A dor crônica compromete a qualidade de vida, limita a autonomia e interfere nas relações sociais, familiares e profissionais, configurando um importante desafio para o sistema de saúde e para a sociedade.
9: O projeto teve origem na Câmara dos Deputados e foi aprovado pelo Senado em maio, sob relatoria do senador Flávio Arnes, do PSB do Paraná. A regulamentação pelo Executivo deverá detalhar como esse acompanhamento será oferecido no SUS.
4: E o senador astronauta Marcos Pontes, do PL de São Paulo, defendeu que a avaliação para o exercício da atividade médica seja realizada pelo Conselho Federal de Medicina e não pelo Ministério da Educação, como prevê a medida provisória editada pelo governo federal. A proposta torna obrigatória a aprovação de um exame nacional para exercer a profissão. O texto já está em vigor, mas ainda precisa ser analisado pelo Congresso Nacional.
8: Segundo o parlamentar, a certificação dos profissionais deve ficar sob responsabilidade da entidade que representa a categoria, de forma semelhante ao que ocorre com a Ordem dos Advogados do Brasil. Já o MEC caberia avaliar a formação dos estudantes, além de fiscalizar a qualidade dos cursos de graduação. Para Marcos Pontes, é necessário separar as funções de formação e fiscalização. Ele afirma que o órgão responsável pelo ensino não deve ser o mesmo encarregado de atestar a proficiência dos futuros médicos.
12: A função do Conselho Federal de Medicina é a avaliação dos profissionais. Assim como é feito na advocacia, você tem os cursos de formação de advogados e depois você tem a OAB, para que o profissional possa ser certificado pelos seus pares para poder exercer essa profissão. Da mesma forma da medicina.
4: O Supremo Tribunal Federal vai analisar uma proposta de súmula vinculante que pode impedir a criação de despesas públicas ou a concessão de benefícios sem a indicação do impacto no orçamento e da fonte de recursos para custeá-los.
8: O tema repercutiu no Senado. Os detalhes com o repórter Alexandre Campos.
13: Na opinião do senador Eduardo Girão, do Novo do Ceará, o Brasil não precisa escolher entre irresponsabilidade fiscal e ativismo judicial. O caminho correto, na visão dele, é cumprir a Constituição, respeitar a lei de responsabilidade fiscal e preservar o papel de cada poder. Já o senador Oriovisto Guimarães, do PSDB do Paraná, classificou de oportuna a proposta de súmula vinculante.
14: Vem no momento em que o país está ampliando gastos, desrespeitando a lei de responsabilidade fiscal, e é preciso que aqueles que querem que essa lei seja cumprida recorram ao Supremo e que o Supremo tenha um instrumento dessa súmula vinculante para facilitar os julgamentos e para que realmente a lei da responsabilidade fiscal seja respeitada.
13: Para Marcos Pestana, diretor executivo da Instituição Fiscal Independente, órgão vinculado ao Senado, que tem como uma de suas atribuições mensurar o impacto fiscal, especialmente os decorrentes de decisões dos poderes da República, a iniciativa é redundante. Ele explicou que a Constituição e a Lei de Responsabilidade Fiscal já exigem que qualquer gasto extra proposto venha acompanhado de medida compensatória, como corte de despesa ou aumento de tributos.
4: E quem assumir a presidência da República no próximo ano terá pela frente um grande desafio: equilibrar as contas públicas.
8: Um relatório da Instituição Fiscal Independente alerta que, sem medidas de ajuste, a dívida do governo pode alcançar um nível recorde na próxima década. A reportagem é de Douglas Castilho.
15: Segundo a entidade, a instabilidade em alguns dos maiores produtores de petróleo do mundo pressiona a inflação e prejudica o poder de compra das famílias, o que deve levar o Banco Central a manter uma política de juros altos por mais tempo. Assim, o relatório prevê que a inflação feche o ano em 5%, resultado acima do teto da meta, e que a taxa Selic diminua apenas 0,25 ponto percentual. O diretor da IFE, Alexandre Andrade, explicou como todo esse processo acontece na prática, dando o exemplo do diesel.
16: O diesel mais alto vai afetar fretes, custo de transporte de mercadorias, e isso tudo é repassado para os preços finais dos produtos. Então, a depender dos desdobramentos do conflito, isso tende a ser muito ruim para os índices de inflação.
15: Apesar desse aspecto negativo, o Brasil pode se beneficiar em outro ponto, ao menos no curto prazo. Como grande produtor de petróleo, o país aumenta o preço da venda, ganha dividendos pagos pela Petrobras e ainda melhora a arrecadação de tributos, cumprindo a meta fiscal no ano. Mas o relatório reforçou a preocupação com o aumento constante da dívida pública, que, segundo o documento, pode chegar a níveis insustentáveis em 2036.
4: Os senadores Alci Lucas, do PL do Distrito Federal, destacou a instalação da Frente Parlamentar Mista de Defesa dos Feirantes. Segundo o parlamentar, a iniciativa busca fortalecer a atividade das feiras livres e valorizar os trabalhadores do setor.
8: Alci defendeu ainda projeto de autoria da senadora Leila Barros, do PDT do Distrito Federal, que propõe a criação de regras para garantir que os feirantes que trabalham há pelo menos 5 anos na mesma feira não precisem se submeter à licitação e tenham o direito de transferir o ponto para familiares.
17: Eles estão passando por um momento difícil porque o governo não tem a sensibilidade, está querendo licitar todos os boxes das feiras. Quer dizer, os grandes empresários que têm grana vão lá e vão ganhar a licitação.
4: E o fim da escala 6x1 terá sessão de debate temático no Senado. A sessão será no dia 1º de julho. O objetivo é discutir os impactos sociais, econômicos e produtivos da redução da jornada de trabalho.
8: A PEC, aprovada pela Câmara, reduz a carga semanal de 44 para 40 horas, garante 2 dias de descanso e prevê uma implementação gradual ao longo de 14 meses. Repórter Lana Dias.
18: Devem participar do debate especialistas, representantes do governo, do setor produtivo e dos trabalhadores. O presidente do Senado, Davi Alcolumbre, também confirmou a presença da Frente Nacional de Prefeitas e Prefeitos. O senador Randolfe Rodrigues, do PT do Amapá, diz ter expectativas tentativas de votar o texto antes do recesso parlamentar.
19: Então nós estamos até 17 de julho para votar o fim da 6x1 e a instituição da escala 5x2. Eu estou confiante que antes de entrarmos em recesso nós apreciaremos.
18: Mas o senador Oriovisto Guimarães, do PSDB do Paraná, disse que a proposta não deveria ser votada em período próximo às eleições.
20: E votar essas coisas em período pré-eleitoral é uma loucura. A escala 6x1 é a maior de todas as bombas fiscais que nós podemos aprovar.
18: A proposta de emenda à Constituição, que acaba com a escala 6x1, já foi aprovada na Câmara dos Deputados.
8: Com edição de Paula Groba e trabalhos técnicos de João Lira, o Jornal do Senado fica por aqui. Acompanhe agora as notícias da Câmara dos Deputados. Boa noite.
21: Boa noite e até amanhã.
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23: Avança projeto que amplia a promoção de eventos do esporte feminino.
24: Propostas ampliam suporte para mulheres grávidas e mães que estudam.
23: Câmara prioriza emissão de documento à vítima de violência doméstica.
24: Parlamentares aprovam novo símbolo para identificação da pessoa idosa.
23: Boa noite. Os deputados aprovaram um projeto que estabelece um novo símbolo nacional para identificar pessoas idosas. O texto pode seguir agora para o Senado, como informa a repórter Sofia Peçanha.
25: A Comissão de Constituição e Justiça da Câmara aprovou o projeto que institui um novo símbolo nacional de identificação da pessoa idosa. Hoje, o símbolo mais conhecido é o desenho de uma pessoa curvada com bengala. Pelo projeto, essa imagem será substituída por um novo símbolo, uma pessoa em pé acompanhada da inscrição 60+. O texto altera o Estatuto da Pessoa Idosa e a Lei de Atendimento Prioritário para determinar que um novo símbolo seja utilizado em assentos preferenciais no transporte coletivo, vagas de estacionamento, filas e caixas prioritários, além de demais sinalizações destinadas ao atendimento preferencial da população idosa. Na justificativa do projeto, o autor, o deputado Gabriel Nunes, do PSD da Bahia, argumentou que o símbolo atual passa uma imagem negativa e estereotipada do envelhecimento, associando a pessoa idosa à fragilidade e à limitação física. A relatora do projeto, na Comissão de Constituição e Justiça, a deputada Maria do Rosário, do PT do Rio Grande do Sul, afirmou que o país vive uma mudança no perfil da população.
26: Nós estamos cada vez mais velhos, mas nós queremos a longevidade com qualidade de vida. As próprias palavras que a gente usa, parece que a gente fala sobre o mundo produtivo quando não estamos aposentados. E quando estamos aposentados, falamos em inativo.
25: O projeto não muda direitos nem cria novos benefícios para a população idosa, apenas altera a identificação visual. Essa padronização do símbolo, segundo a Maria do Rosário, também ajuda no reconhecimento dos direitos da pessoa idosa em diferentes ambientes.
26: Esses símbolos unificados no plano nacional contribuem também para que, independente do letramento da pessoa, a gente olhe para uma vaga de estacionamento, para um espaço, para uma fila e faça cumprir as demais leis, seja na saúde, seja no estacionamento, como eu falei, seja em todas as áreas. Então, eu creio que criar esse símbolo hoje faz uma diferença para um Brasil que quer assegurar dignidade, direitos e respeito, sobretudo, à pessoa idosa.
25: Alguns estados já utilizam o símbolo sugerido em suas regiões, mas agora o projeto institui a imagem como símbolo oficial em todo o país. Aprovado pelas comissões da Câmara, o projeto seguirá para o Senado. Da Rádio Câmara de Brasília, Sofia Peçanha.
22: Segurança Pública.
24: Adilson Barroso, do PL de São Paulo, apresentou projeto que cria um sistema de alerta por aplicativo para avisar vítimas de violência doméstica sobre a aproximação de agressores monitorados por tornozeleira eletrônica.
23: Adilson Barroso ressalta que a ferramenta permite chamar o serviço de emergência com envio da localização em tempo real, registrando as violações como elemento de prova. Ele acrescenta que, segundo o projeto, o poder público poderá fornecer celular às vítimas atendidas.
22: Votação.
24: A Câmara dos Deputados aprovou prioridade na emissão de documentos para mulheres vítimas de violência doméstica. A repórter Júlia Lopes conta como deve funcionar.
27: Mulheres vítimas de violência doméstica que tiverem seus documentos destruídos ou roubados pelo agressor poderão ter atendimento prioritário para emissão de novos documentos. A medida está prevista no projeto de lei do deputado Duda Ramos, do Podemos de Roraima. aprovado pela Comissão de Constituição e Justiça da Câmara dos Deputados. A proposta altera a Lei Maria da Penha e também poderá beneficiar os dependentes da vítima. A mudança busca fortalecer a proteção e a autonomia das mulheres ao reconhecer a importância da documentação pessoal para garantir independência e acesso a direitos. O texto prevê atendimento prioritário em órgãos de identificação civil, cartórios e demais entidades responsáveis pela emissão de documentos com medidas de segurança e proteção da privacidade das vítimas. A regra vale para todos os documentos pessoais da mulher e de seus dependentes. O relator da proposta, deputado Diego Garcia, do União do Paraná, destacou que o projeto prevê mecanismos de proteção e sigilo durante todo o processo.
0: A comprovação será feita presencialmente por meio do boletim de ocorrência ou outro documento equivalente que comprove a situação de violência doméstica. E um ponto muito importante, o projeto também garante que todo esse processo seja feito com segurança e sigilo, protegendo a vítima e evitando qualquer risco adicional à sua integridade.
27: O texto aprovado também altera o Código Penal. Assim, a retenção, subtração ou destruição de documentos da mulher ou de seus dependentes será classificada como violência psicológica contra a mulher. O projeto que garante prioridade na emissão de novos documentos para vítimas de violência doméstica segue agora para análise no Senado. Da Rádio Câmara de Brasília, Júlia Lopes.
22: Direitos Humanos.
23: O projeto que obriga pais agressivos a participar de programa de prevenção de violência pode seguir para o Senado. A repórter Paula Bittar tem os detalhes da proposta.
1: A Comissão de Constituição e Justiça da Câmara aprovou um projeto que obriga pais ou responsáveis que tenham praticado violência contra criança ou adolescente a participar de programas de prevenção desse tipo de agressão. A relatora na CCJ, a deputada Laura Carneiro, do PSD do Rio de Janeiro, disse que o texto se harmoniza com a Constituição Federal, que assegura às crianças com prioridade a proteção integral e o resguardo contra toda forma de negligência, violência, crueldade e opressão. O texto aprovado modifica o Estatuto da Criança e do Adolescente para estabelecer que, uma vez verificada a hipótese de violência física, sexual, psicológica, negligência ou abandono, a autoridade judicial poderá determinar, além do afastamento do agressor da moradia, seu ingresso em programas de prevenção de violência contra crianças ou adolescentes. O autor do projeto, o deputado José Medeiros, do PL de Mato Grosso, disse que a proposta caminha no sentido de trabalhar a saúde mental desses agentes.
2: Um projeto muito importante, porque trata, inclusive, sobre saúde mental. Nós temos vários casos, por exemplo, de violência doméstica em casa com crianças e que chega ao óbito. Esse projeto, ele amplia a atuação do juiz. Ele dá instrumentos para que o juiz possa, não só a questão da pena ali, que ele tem que se ater a isso, mas também demandar um tratamento para a saúde mental do pai ou da mãe que tiver envolvido em casos de violência contra crianças.
1: A proposta que obriga pais ou responsáveis que tenham praticado violência contra criança ou adolescente a participar de programas de prevenção desse tipo de agressão já pode seguir para análise do Senado, a menos que haja recurso para votação antes pelo plenário da Câmara. Da Rádio Câmara de Brasília, Paula Bittar.
22: Justiça.
24: A Câmara aprovou a proibição de candidatura ao Conselho Tutelar de pessoas condenadas por crimes graves. A repórter Fabielle Pires nos conta quais são os casos.
3: A Câmara dos Deputados aprovou uma proposta que proíbe a candidatura ao cargo de Conselheiro Tutelar de pessoas condenadas por crimes graves. Atualmente, para ser integrante de Conselho Tutelar, os candidatos devem ter reconhecida idoneidade moral. Mas a lei não lista critérios para esse requisito. Por isso, a deputada Ana Paula Lima, do Partido dos Trabalhadores de Santa Catarina, apresentou a mudança para impedir que condenados por crimes graves não possam concorrer. O Conselho Tutelar é um órgão de fiscalização que busca garantir que crianças e adolescentes tenham seus direitos respeitados. Os membros são eleitos em cada município a cada 4 anos. A relatora da proposta, deputada Laura Carneiro, do PSD do Rio de Janeiro, que foi secretária de Assistência Social, defendeu a importância dos conselheiros tutelares na proteção de crianças e adolescentes que estão em situação de vulnerabilidade. Ela julga que não pode ser conselheiro tutelar qualquer pessoa.
5: Não pode ser conselheiro tutelar aquele que comete um crime, né? Mesmo que ele tenha cumprido a sua pena, ele tem sob a sua tutela aquele delito que foi cometido na sua história.
3: O texto final aprovado foi elaborado pela relatora. Laura Carneiro definiu os crimes graves como aqueles previstos em algumas leis de combate à violência, como a Lei de Crimes Hediondos, crimes violentos previstos na Lei Maria da Penha, além de crimes de injúria contra criança e adolescente, racismo e de improbidade administrativa. O projeto que proíbe a candidatura ao cargo de conselheiro tutelar de pessoas condenadas por crimes graves foi aprovado por todas as comissões e segue agora para análise do Senado. Da Rádio Câmara de Brasília, Fabielle Pires.
22: Economia.
23: Dimas Gadelha, do PT do Rio de Janeiro, apoia o projeto que proíbe a exploração, a oferta e a publicidade de apostas de quota fixa. A proposta revoga a legislação que regulamenta as bets e prevê o bloqueio de plataformas, aplicativos e transações financeiras ligadas à atividade.
24: Dimas Gadelha alerta para o aumento do endividamento das famílias e para os prejuízos à saúde mental associados às apostas online. Segundo ele, a ideia é conter os impactos sociais e econômicos dessa atividade, prevendo inclusive punições para quem facilitar o acesso a plataformas proibidas.
22: Relações Exteriores.
23: Comissão aprova a revogação de confisco de bens de alemães, japoneses e italianos por causa da Segunda Guerra Mundial. A repórter Maria Neves contextualiza a proposta.
6: A Comissão de Relações Exteriores da Câmara aprovou o projeto do deputado Kim Kataguiri, destinado a revogar um decreto de 1942, que tinha por objetivo confiscar bens de alemães, japoneses e italianos. Durante a Segunda Guerra Mundial, de 1939 a 1945, Japão e Itália se alinharam ao governo alemão de Adolf Hitler e formaram o chamado Eixo. No Brasil, o presidente da época era Getúlio Vargas, que ao final do conflito se alinhou aos adversários do Eixo, grupo chamado de Aliança e formado por França, Inglaterra, Estados Unidos e a antiga União Soviética. Foi nesse contexto da guerra que o governo brasileiro editou o decreto agora revogado. Kim Kataguiri ressalta que japoneses, alemães e italianos não tinham nenhuma influência ou participação nas decisões políticas e militares tomadas pelos governos de seus países durante a guerra. Para o deputado, manter o decreto em vigor não faz nenhum sentido e afronta os princípios de justiça e igualdade. Relator do texto, o deputado Luiz Felipe de Orleans e Bragança, do PL de São Paulo, afirma que a norma já era injusta em 1942. Ele ressalta que os imigrantes alemães, japoneses e italianos e seus descendentes jamais deveriam ter sido punidos pelas ações dos governos do Eixo. Hoje, na opinião do parlamentar, o decreto contraria o Estado Democrático de Direito.
7: Na diplomacia, os gestos são muito importantes. Esperamos que a revogação de norma tão cruel sirva como gesto de amizade em face de países tão caros à política externa brasileira e às relações internacionais do país.
6: Ainda em 1946, um decreto do então presidente Eurico Gaspar Dutra devolveu bens e direitos dos cidadãos italianos. As propriedades confiscadas de alemães e japoneses foram restituídas ao longo dos anos. Apesar disso, o decreto de 1942 nunca foi revogado. A última propriedade tomada pelo governo brasileiro na época era uma escola japonesa localizada em Santos, no litoral de São Paulo. Em 2018, o prédio foi devolvido à Associação Japonesa de Santos como parte das comemorações dos 110 anos da imigração japonesa para o Brasil. Os bens não reclamados foram incorporados ao patrimônio da União. O projeto que revoga decreto de Getúlio Vargas que confiscava bens de alemães, japoneses e italianos ainda será analisado pela Comissão de Constituição e Justiça. Da Rádio Câmara de Brasília, Maria Neves.
22: Educação.
24: Propostas ampliam a rede de apoio para grávidas e mães que estudam. A reportagem é de José Carlos Oliveira.
9: As comissões da Câmara dos Deputados analisam 5 projetos de lei que ampliam o apoio a estudantes grávidas em período pós-parto ou que estejam amamentando. A intenção é criar condições nas escolas e universidades para que elas possam se manter nos cursos normalmente. A relatora, a deputada Cris Tonietto, do PL do Rio de Janeiro, apresentou o texto consolidado das propostas nas comissões da Mulher e de Previdência e Assistência Social.
10: A gente sabe que tem um momento que é muito sagrado para a mulher, que é justamente a maternidade. Agora, também não é justo que uma mulher, justamente por estar grávida, por estar passando pelo período depois, no caso, puerpério, parto, que ela tenha ali algum tipo de cerceamento dos seus direitos, né? E principalmente esse vínculo materno-infantil. O projeto, ele promove um acolhimento, ele viabiliza a oportunidade para que a mulher possa ter o seu direito à educação assegurado.
9: O texto altera a Lei de Diretrizes e Bases da Educação Nacional para garantir adaptações necessárias nas instituições de ensino. A lei que regula os exercícios escolares em casa também ganha novas regras específicas para essas estudantes, sobretudo em relação a acompanhamento pedagógico e material didático. Cris Tonietto cita outros benefícios.
10: Às vezes a flexibilização de prazos administrativos, para que ela possa entregar eventualmente a monografia com um tempo um pouquinho mais dilatado, porque é uma questão de direito. Então, no ambiente acadêmico, a gente precisa de oferta mesmo, de espaços que possa a mulher amamentar o seu bebê, que ela possa, de repente, trocar uma fralda do bebê, se ela tiver que, por alguma razão, levar esse bebê, eventualmente, questões de acesso remoto para esta mulher, para que ela tenha a possibilidade de não deixar e não negligenciar, em hipótese alguma, a sua vocação primária, que é justamente a maternidade, mas também sem sacrificar de alguma forma os seus sonhos, os seus projetos.
9: De acordo com o texto, os mesmos direitos serão garantidos às estudantes que adotarem uma criança ou receberem guarda judicial para adoção. Nesses casos, o prazo do benefício é limitado a 120 dias, o mesmo da licença maternidade. A proposta ainda vai passar pela análise das comissões de Educação e de Constituição e Justiça. Da Rádio Câmara de Brasília, José Carlos Oliveira.
22: Saúde.
23: O projeto de Florentino Neto, do PT do Piauí, garante que laudos, exames e relatórios médicos emitidos por profissionais da rede privada sejam aceitos pelo SUS. De acordo com o texto, os documentos poderão ser usados para encaminhamentos, regulação de consultas e continuidade de tratamentos na rede pública.
24: Florentino Neto acredita que a medida evita a repetição de consultas e exames já realizados. Segundo o deputado, o objetivo é reduzir a burocracia e acelerar o acesso dos pacientes a diagnósticos e a atendimentos especializados.
22: Esporte.
23: Projeto que busca ampliar a promoção de grandes eventos de esporte feminino avança na Câmara. A repórter Silvia Munhato tem os detalhes.
11: A Comissão de Esporte da Câmara aprovou o projeto para obrigar as entidades esportivas responsáveis pela organização de grandes eventos a adotar medidas de promoção do esporte feminino. A ideia é melhorar a visibilidade institucional, o acesso a estruturas esportivas adequadas e o desenvolvimento de categorias de base e formação profissional feminina. A proposta original da deputada enfermeira Rejane, do PCdoB do Rio de Janeiro, tratava do fortalecimento do futebol feminino com várias medidas para garantir a igualdade de gênero. A relatora, deputada Nelly Aquino, do Podemos de Minas Gerais, alterou a proposta, retirando alguns pontos que, segundo ela, já constam da Lei Geral do Esporte, e aproveitou para ampliar o alvo da proposta para todos os grandes eventos esportivos, não apenas o futebol. A deputada enfermeira Rejane apoiou as mudanças.
12: Quanto mais a gente consiga aprimorar uma proposta legislativa para valorizar, né, as mulheres, e eu tenho muita luta também com mulheres negras, com a população LGBT, enfim, eu acho que a gente tem que ir à frente. Não dá para retroceder.
11: O projeto que trata da promoção da participação feminina em grandes eventos esportivos será analisado agora pelas comissões de Defesa dos Direitos da Mulher, de Finanças e Tributação e de Constituição e Justiça. Da Rádio Câmara de Brasília, Silvia Minhato.
24: Projeto reconhece as seleções brasileiras masculina e feminina de futebol como manifestação da cultura nacional e símbolo da identidade brasileira. Autor da proposta, Hélio Lopes, do PL do Rio de Janeiro, destaca o papel histórico das equipes na formação da memória e do sentimento de pertencimento dos brasileiros.
23: O texto ressalta tanto a trajetória da seleção masculina quanto a contribuição da seleção feminina para a valorização do futebol. Segundo Hélio Lopes, as duas equipes ajudam a projetar a imagem do Brasil no exterior e reforçam uma referência esportiva e cultural.
24: Termina agora o Jornal Câmara dos Deputados, produzido pela Rádio Câmara, com trabalhos técnicos de Wellington Teles e apresentação de Tércia Guimarães e Luciana Vieira. Uma boa noite para você.
23: A Voz do Brasil volta amanhã. Boa noite.
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3: 10 e 5, bora pra mais uma sequência. Tamo com saudade de música, né?
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0: Na Litoral tá mais que legal, a música boa não para por aqui não. Só chegou ao final dessa sequência de 45 minutos, mas agora você manda ao vivo na programação da Litoral, vem aquele programa que a gente ama. Você no comando, é depois do intervalo.
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0: Estamos de volta aqui na número 1 do estado.
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0: Bora mandar.
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0: Pode mandar, que você manda na programação para todo o estado. Controlando 4 emissoras da Litoral. Que delícia para você que ouve a gente no Norte, Noroeste, Sul, Grande Vitória. Estamos todos aqui, lindíssimos, né, Grancês? Na torcida ainda. Do Brasil, Vanuzinha!
15: Maravilhoso!
0: Você, meu amor!
15: Eu queria ouvir mais um Aerodance, se você puder, e tiver um tempinho.
0: Ah,
15: obrigado.
0: Para! Não é possível, vocês estão querendo agradar, hein? Não é possível. Não, você gosta também, né, Vanuzinha? Tenho certeza. Então tá, não falou nenhuma, vou escolher mais uma. Isso aqui é mais uma que não tem aqui, mas que a gente acha. Então, novidade na frequência 102.3, 101.1. 96, 98, são tantas frequências que é uma loucura. Gala, coming to my life aqui na Litoral.

0: de 97, Coming to My Life, Gala, mesma de Free for Desire, que arrebentou lá nas Olimpíadas ou foi na Copa? Acho que foi nas Olimpíadas, né? Bom demais, mais um Eurodance que a gente traz aqui graças aos ouvintes maravilhosos. Muito bem, Vanusa, fechando quem?
1: Boa noite, meu amor.
0: Boa!
1: Já tô com uma moto pra mim, a Loki. Tá com meu áudio, minha música, tá bom? Eu tô amando seus vídeos no Instagram.
0: Ah, que legal! Pode seguir. Segue lá também.
1: Trabalho,
0: obrigado, meu amor. Bora!

aqui para finalizar essa edição do Você no Comando. Hey, hey, bem animação, porque já estamos na contagem regressiva para sexta-feira e depois vem segunda. E a galera vai trabalhar menos. Ai, ai, ai, a gente gosta um cadinho. Ai, ai, finalizar aqui, mandar um beijo para Rosimara. Rosimara, essas músicas aqui que você tá indo, meu filho, deve ser bem lá no arquivo, lá do fundo. Do arquivo das Rádio Adulta, mas tem lá no fundo. Não tem, não tem. Tá difícil, é cada desafio. Mas eu vou botar na tela essa coisa maravilhosa, que é o gatinho da Rosimara Ramos. Ela falou que é a fiscal de crochê. Tá aí, ó, no litoralfm.com.br. Essa coisa é mais fofa, gente. Sou apaixonado com animalzinho, com gatinho. Tenho dois. Inclusive, eles estão lá me esperando agora. Não posso nem atrasar pra pegar o buzu. Certo, criancinhas? Rosimara, beijo pra você, meu amor. Vamos ver amanhã qual que você vai me apresentar. Que tudo é novidade dessas músicas. Então, vamos lá, vamos lá. Faltando 4 minutinhos para as 11. @ Alex Bono nas redes sociais. Fiquem com Deus. A gente se fala amanhã, se Deus quiser, às 6 horas, na sexta-feira da Litoral. Até.

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0: dia, gente! 5:07! Cheguei atrasada. Ai, meu Deus! Mas tô com crédito, né, gente? Tô com crédito. Excelente manhã pra você que sintoniza Litoral FM. Vambora, porque o dia promete sexto, dia 26 de junho. Hoje eu sei que tem um monte de festa junina por aí, não é verdade? Amanhã também. Ai, gente, que delícia. Aquelas comidinhas deliciosas, meu Deus do céu. Aquela fogueira, barraca de beijo na boca. Ah, será que tem, gente? Tem tempo que eu não vejo uma barraca de beijo na boca. Tem muito tempo. Muito tempo mesmo. Ai, ai. Deixa eu ver quem tá com a gente. Adalberto Souza, um beijo, meu amor. Bom dia. Rafael, sempre com a gente. Lá do Balneário de Carapebus. Um abraço, viu, meu bem? Bom dia. Ei, Luiz.
1: Sextou, bebê. Uma sexta-feira e um final de semana abençoado para todos meus amigos ligados na Litoral. Tô na Litoral. Eu tô legal. Um abraço, amigo Beto. Pro meu amigo Maria, amiga Rebeca. Meu amigo Pezão, todos ligados na Litoral, só da Litoral de Norte a Sul do Espírito Santo, todos ligados na Litoral, tô na Litoral, eu tô legal, e vamos que vamos, Cleide, sextou, que Deus abençoe nossa sexta-feira, uhul!
0: Exatamente, um beijo, Silvio Castro de Veracruz
2: também
0: Cleidinha.
2: Tá aqui com a gente. Ótimo dia pra nós, sextou, Cleidinha.
0: Isso.
2: Bora ali.
0: Bora
2: últimos
0: ali.
2: Últimos de escala. Depois, férias, Cleidinha.
0: Férias.
2: Graças a Deus, merecidas férias. Na Litoral, eu tô legal, Cleidinha. Manda
0: arrasou,
2: um abraço pra mim, Silvio Castro do Veracruz.
0: Arrasou.
2: Bom dia, Cleidinha. Bora, sextou.
0: Bora, meu filho. Bora. Sextou. Ai, ai.
3: Bom dia, Cleide Passalonga. Aqui quem fala de Animais Pitanga. Tô passando pra desejar uma sexta-feira produtiva e abençoada pra toda a família Litoral, pra toda a família Cadeira Cativa, né? De Aze, pra não esquecer de ninguém. Pra Vera do Pula Pula, pra Aninha Lopes, a Leila, a Mara, a Soninha, a Rebeca, pra Chad, né? A Rosângela, Toninho, o Jumal, o Reco, a Mauri, o Orly, né, o Estevinho, o Zé das Neves, o Chachel e toda essa galera que tá na escuta aí. Vamos pra cima dessa sexta-feira.
0: Vambora. Um beijo pra você, viu? Beijo também pro Cláudio José de Nova Carapina 2, José Luciano de Santos Dumont, mandando abraços pra Vera do Pula Pula, pra esposa Adriana, as filhas Julie e Isadora também. Rebeca, bom dia, meu bem.
4: Bom dia, Cleidinha. Bom dia, sexta. Sou a Jornalia Candidata de Colatina. Os meus abraços para o Queimadinho, Marcos Cobb, José Carlos da Inglaterra, Toninha, Martin Linhares, Gerimar, Luiz Medrinho, Bio Alessio, Vedrinho Pula Pula, Soninha, Helena Mário, Dinelos, Cleia, Claudinha.

0: esse fim de semana?
1: Ô, oh, meu Deus do céu, deixa eu dar uma olhada aqui. Você tem. Olho, e ó que tem mesmo, das boas. Já, já toco.
0: Essa música aí, ser tocada uma dobra esse também.
1: Tá aqui na programação.
0: Pra Vera do Pula Pula, Rebeca, Rosane, Bernadone. Pra todo mundo aí. Bom fim de semana e fiquem com Deus, gente. Se cuide.
1: Isso. Beijo, Zé Carlos. Bom fim de semana aí, viu, meu bem? 5:11.

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0: na Litoral. Eu tô legal, bom dia! Bem apertado e gostosão aqui, ó, pra Marta Marquezine, lá em Cachoeiro de Itapemirim. Carleilda Alves também tá ligadona. Um beijo pro Ney Coreano, na portaria do Flamboyant, lá em Colatina. Obrigada aí pela companhia, tá, meu bem? Um beijo pra vocês. Romário, da Segurança Privada, beijo! Ótimo dia! Batista Nicásio tá ligado com a gente nessa manhãzinha, desejando um final de semana abençoado pra todo mundo. Léo, Leonardo Aguiar de Itapuã, motorista de aplicativo, um beijo pra você, bom dia. Bom dia pro Brumatti de Colatina, tamo junto, sempre.
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0: Exatamente, gente. Tem um montão de vagas de emprego. Inclusive aqui, ó, pro Cine de Cachoeiro de Itapemirim. Mais de 100, tá? Tem para ajudante de obras, auxiliar de linha de produção, vendedor de comércio, atacadista, auxiliar de logística e muito mais. E os interessados podem procurar a unidade que funciona entre 8 da manhã e 5 da tarde na rua Costa Pereira, número 90, no centro, tá? Cine de São Mateus abriu 116 vagas, tem para ajudante de caminhão, embalador, repositor de mercearia, pedreiro e muito mais. E os interessados podem procurar a unidade que funciona entre 8 da manhã e 5 da tarde na Avenida José Tozzi, 2616, no bairro Boa Vista. Boa sorte, hein? Daqui a pouquinho eu vou te dar informações sobre o Cine de Cariacica, tem de Vila Velha, Vitória também, tá?

0: Adoro! Muito bom, né, gente? O Wellington Reis tá ligado com a gente nessa manhã, né, meu amor? José Aécio também, um abraço. Hoje é dia de tomar uma, né, Cleide? Hoje é. Gente, hoje é. Hoje eu vou tomar cedo uma. Deus quiser. Lena, bom dia!
1: Bom dia, flor do dia. Lena Mara de Bicanga. Um bom dia aí pro grupo Cadeira Cativa, todos que estão ligadinhos na melhor. E um bom dia pra Soninha, pra Claudineia, Zé Carlos da Inglaterra. Sextou, bebê?
0: Sextou.
1: Que tenhamos uma linda e abençoada sexta-feira. Bom trabalho. Beijo.
0: Beijo, lindona. Ótimo dia. Ei, Vanja, fala comigo.
2: Bom dia, Cleidinha. Bom,
0: bom dia,
2: Sol. Bom trabalho, meninas. Uma ótima, maravilhosa sexta-feira. Bom dia pra todo o grupo Padre Cativa, pra todos os meninos era assim. Não esquecer ninguém, né, Cleidinha?
0: Isso mesmo.
2: E amanhã, Cleidinha, Tenezinha ou Chinelinha, meu amor? Que for, tamo junto.
0: Tamo
2: beijo,
0: junto, Cleide, meu
2: beijo,
0: anjo.
2: Beijo, Sol. Fonte do Ataíde.
0: Valeu, meu amor. Sempre Tenezinho a partir de agora, mas não aqui. Ei, Alex, bom dia!
3: E aí, que tá falando é Alexandre, Matos Almeida, Credinha.
0: Fala,
3: aqui,
0: Alex.
3: Maria.
0: Ah, tá, ele tá aqui, ó, tá mandando o alô dele aqui, ó.
3: Bom dia, Credinha.
0: Bom dia.
3: Sextou com Jesus, hein? Isso. Vamos pra frente, que atrás vem gente, hein, Credinha?
0: Sempre tem,
3: tô aqui, mano, mais uma luta aqui, fazendo aquela mamita aí, pra o trampo aí, pra ir um café. Que Deus abençoe o nosso dia. Que Deus me dá uma sexta-feira em nome de Jesus. E aí, Credinha, meu amigo de infância. Rapaz, eu fico aí contando a noite, Credinha, passar logo pra ligar logo essa rádio pra mim. Só ouvir
0: fofo.
3: Sua voz. Só as palhaçadas que você faz aí.
0: Oh,
3: e
0: meu
3: eu
0: Deus.
3: Gosto, hein?
0: Obrigada, meu amor. Um beijo. Tamo juntos, viu? Ei, Praxedes, bom dia.
4: Bom dia, bonita.
0: E aí?
4: Aqui é a Praxedes, passando pra deixar o meu bom dia para todos que estão ligadinhos na Litoral, principalmente para o meu amor Antônio, para Duda Mel, para o Grupo Cadeira Cativa, de A a Z, para não esquecer de ninguém. E tamo junto, hein? Sempre ligadinha na melhor, na Litoral.
0: Aí, garoto, um beijo para você. Ótimo dia, viu? Garota, né? Garota. Antônio José de Souza também tá ligado com a gente. Olha eu doidando. O Antônio eu falo ela e a Praxedes eu falo ele. Ô, gente, dá um desconto. É sexta-feira, né? Não, não dá desconto não. Acorda, Cleide, pelo amor de Deus. Vê que eu tô acordada desde cedo hoje. Nossa. Quem já tá acordado também, prontíssimo pra mais um dia, pra mais uma maratona, é ele, meu amigo Edinho. Beijo, meu amor. Ótimo dia. Ele tá fazendo uma coisa linda, entrando pro livro dos recordes, né? Transformando também vidas das crianças do Instituto Vovô Chiquinho. Um beijo, meu amor. Ótimo dia, viu? Ele vai fazer, tá fazendo, né? Já deve estar completando. Quero até saber que dia que termina. Ele 30 maratonas durante 30 dias. O homem é fera mesmo, tá, gente? Esse é meu amigo Edinho, ali na Praia de Camburi. Quem quiser ver, quem quiser acompanhar. Um luxo, luxo do luxo. Wellington, um beijo pra você.
5: Ô, Cleidinha Costa Longa, bom dia.
0: Bom dia.
5: Bom dia a todos do Interlitoral. Quer dizer, sextou, hein? Graças a Deus. Pô, tá fresquinho hoje. Graças a Deus. Só temos a agradecer pro Pai do Céu. Mais um dia de vida, um dia de trabalho. Seja um dia abençoado pra todos nós. Prefeitinho, com Deus. Tenha um bom dia. Bom dia de trabalho. Prefeitinho com nós. Tchau, obrigado.
0: Valeu, meu amor, um beijo. Aqui, ele já me respondeu, termina dia 30, né? Terça-feira. Claro, meu amor, tô aqui te apoiando sempre. Quisera eu estar correndo junto com você, nem que fosse assim uns 2-3 quilômetrozinhos, mas os dias estão tão corridos, infelizmente não vai dar dessa vez para te acompanhar. Mas nos próximos estaremos juntos, se Deus quiser, tá bom? Beijo, vai lá, para mais um dia. Força, que a gente sabe o que você tem. Ó, e essa aqui? Esse é um modão daqueles, hein? Cara da sexta-feira, né?

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0: gente! Excelente manhã pra você que sintoniza Litoral FM. Ei, Matheus, fala comigo.
1: Matheus Denais, que é uma chuva aqui, amiga, né? Choveu um pouquinho à noite.
0: Choveu?
1: Você tá no litoral,
0: que beleza, hein? Semanas. Chuvinha é bom, principalmente pro interior, né? Nossa, mãe. Ei,
2: bom
0: Duda!
2: Bom dia, Cleitinha. Quem fala aqui é Duda Mel. Diretamente de Cachumirim, um bom dia pro Toninho, Danilo Pula Pula, pra Chede, um bom dia pros meninos GR Bar, um bom dia pro Matheus Marataís, um bom dia pra GG Gomes, que está a caminho, né, de Cachumirim, e um bom dia pro Rafael, o eletricista do Paraíso. Bom dia, sextou.
0: Sextou.
2: E a festa de Cachoeiro começou ontem.
0: Eita, que beleza! Adoro festa, gente. Adoro. Ei, Edu, bom dia. Cadê o Edu? Edu Caminhoneiro.
3: Bom dia, Cleide. Bom dia a todos os ouvintes da Rádio Litoral FM. Edu Caminhoneiro passando para deixar um abraço para toda a turma de Nova Brasília, para todo mundo, para minha neta Vitória, para minha neta Carol e para minha filha Vitória. E na Litoral, eu tô mais que legal. Cleide, tô acabando de chegar de São Paulo agora. Tô com a boca toda estourada de tanto frio que
0: de
3: tá fazendo em São Paulo,
0: né?
3: Menina.
0: Eu sei.
3: E seguindo viagem direto pra Linhares. Na Litoral,
0: nossa,
3: eu tô mais que legal.
0: Faço ideia, deve dar um friozinho de lascar. São Paulo é São Paulo, né? Ei, Antônio! Antônio Calvi, vamos lá pra Marilândia.
4: Bom dia, Cleidinha.
0: Bom dia, meu amorzinho.
4: Eu tô aqui na luta mais uma vez, Cleidinha.
0: Meu amor, só
4: tô
0: na luta.
4: Tô aqui no plantão, graças a Deus. Bom dia pra você, Cleidinha, tudo bem? Nosso Brasil ganhou, né, Cleidinha? 3-0. Agora vamos ver segunda-feira com o Japão, minha querida. Aí vamos pegar cana dura, né?
0: Aí vai ser, né? Japão, né? Minha,
4: mas
0: nossa,
4: nós vamos passar, que
0: vamos,
4: Deus
0: sim
4: quiser, né?
0: Deus quiser, isso
4: que
0: mesmo.
4: Eu quero que você mande uma música pra nós, do Zé Camargo Luciano, É o Amor.
0: Ah,
4: eu
0: essa é boa.
4: Eu ofereço pra minha esposa, entendeu?
0: Tá bom,
4: e
0: meu.
4: E também
0: amor,
4: ofereço pros meus amigos, funcionários da prefeitura também, meu fiado Manguinha, Chacá.
0: Tá bom, meu amor, um beijo, viu? Ótimo

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1: Se liga na previsão do tempo para hoje. Sexta-feira será de tempo instável no Espírito Santo com a chegada de uma frente fria, viu? O dia terá muitas nuvens e chuva em vários momentos em todas as regiões do estado. E as temperaturas ficam mais amenas, variando entre 10 e 28 graus. Na Grande Vitória, chuva ao longo do dia e máxima de 27 graus.
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1: Gente, vai ser um fim de semana com chuvinha? Ó, o jogo da seleção brasileira vai alterar o funcionamento de órgãos públicos no Espírito Santo na próxima segunda, tá? Dia 29. O governo do estado definiu mudanças no expediente dos servidores para facilitar o acompanhamento da partida, que mobiliza grande parte da população capixaba durante o horário de trabalho.
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1: O município de Linhares está realizando uma ação de saúde com oferta de exames gratuitos de mamografia e preventivo até o mês de agosto. O atendimento é voltado à prevenção e diagnóstico precoce, com foco na saúde da mulher, claro, né? A iniciativa busca ampliar o acesso aos serviços e reforçar os cuidados preventivos na rede pública.
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0: Sem dúvida. 5h53, bom dia, gente! Eita, Trenço! Excelente manhã pra você, viu? Obrigada pela sua companhia. Deixa eu ver quem tá com a gente aqui. Ivani! Um dia abençoado pra você, Cleide, pra todos os ouvintes. Obrigada. Márcia Mendes também tá ligada. Ei, Vera, bom dia!
1: Oi, Cleidinha, sua linda! Bom dia a todos, meus amigos da Cadeira Catita Madrugada. Sextou, né? Aqui quem fala é Vera. Dô, pula, pula, cacho, virim. Manda alô pra todos aí, ó. Rebeca, Nina, Cleia, Edneia Luz, Eliane Camelo, Duda Mel, as meninas do Salão de Toca, Toninho Segurança, Janimar, Nandinha, Elias Quatesani, Nilo Luiz Amidoim, Gabigol, Garrincha, Dani da Vila, Jô de Toca, Elimar de Linhares, Alessio, Signo Mão da Rose, José Carlos, Robson Carais, José Luciano Santos Dumont, Primo Caminhoneiro, Donizete, Nicote, Elias Sindicato, Pires, Gutenberg, enfim, todos os motores da rodagem, APP Saúde e Educação, incluindo todos os profissionais da educação que nos ouvem. Beijo, litoral!
0: Beijo! Ótimo dia! Beijo gostoso também pra Nani Lopes, meu Deus, apareceu até que enfim.
2: Bom dia, bom dia, bom dia, bom dia. Fala comigo, bebê. Aqui quem vos fala é Nani Lopes, do melhor bairro da Serra, Jacaraí. Eu estou passando aqui para nos desejar um ótimo dia. Que Papai do Céu nos abençoe grandiosamente. Ô, gente, acaba logo esse trem de seleção. Que eu tô doida pra ver minha seleção voltar a jogar. Galão da massa!
0: Não é fácil, beijo, não. Essa Nani não existe, junto, não. Bebê. Meu Deus, volta e volta causando polêmica. Eu, hein? Alô,
3: bom dia, Cleidinha.
0: Bom dia.
3: Bota voz de veludo da madrugada.
0: Comendo banana cozida.
3: Antônio de Alto Lago, gato branco, charmoso e cheiroso.
0: Quatro bananas?
3: Pra vocês.
0: Você vai comer de café da manhã?
3: Olha o café da manhã aí, hoje é mais light aí, uma bananinha cozida, um cafezinho fresquinho na hora. Tá vendo aí?
0: Eu tô
3: vendo. Vamos partir pra saúde, gente. Vamos correr atrás da saúde. Comer
0: quatro bananas cozidas.
3: Um cheiro pra você, linda. Que Deus abençoe todos nós.
0: Valeu, meu amor.
3: Um abraço pra Everaldo do Ceará, pro Gato Preto, pra Leomar Linhares, pro Trevisani. E para todos os ouvintes que estão ouvindo a gente aí também.
0: Com certeza. Obrigada, meu amor. Antônio Alves também está ligadinho com a gente, lá em Jacupemba, Aracruz. Um beijo para você, Antônio. Ricardo, bom dia.
4: Não fala nada para aceitar.
5: Bom dia, Cleide. Bom aqui dia. É Ricardo Leone.
0: E aí, Ricardo?
5: Tudo bem? Tudo. Sempre lá comentando no seu perfil. Bom dia para nós, para mais um dia de trabalho. Aqui agora pela manhã.
0: Obrigado,
5: pela
0: escola. Tá, Ricardo?
5: É, e depois, se possível, no aplicativo. Mas por enquanto, só na autoescola. Estamos ouvindo a Litoral FM. Os alunos sempre pedem para deixar na Litoral FM. Bom trabalho a todos aí nessa sexta-feira.
0: Arrasou, meu bem.
5: Última do mês de junho. Vamos pra cima.
0: Amém. Valeu. Beijo. Ótimo dia. Loilsa Dira, em São Caetano, Rio Novo do Sul. Beijo pro Val Baiano ligado com a gente. E Ivonete toda lindona. Bora trabalhar, Cleide. Vamos.
6: Bom
0: gente,
6: dia, Cleidinha. Sou maravilhosa. Aqui é Ivonete, de Cachoeiro de Itapemirim. Como sempre, passando para desejar uma excelente sexta-feira, abençoada, que seja leve.
0: Ai,
6: e que tenhamos
0: ser
6: um excelente final de semana. Se um abraço para, né, os meus colegas de van aqui, o Deusimar, o Chicão e seu maior fã, né?
0: O
6: te
0: Márcio.
6: Amo, o Márcio, tá?
0: Beijo, Márcio.
6: Tudo de bom para você na Litoral. Eu tô mais que legal.
0: Arrasou, um lindona. Beijo pra vocês aí, tudo de bom, viu? E essa música na voz de César e Paulinho?

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0: FM, 6h15, hein? A previsão é de chuva a qualquer momento do dia e eu não trouxe sombrinha. E você? Saiu de casa ainda não? Então dá tempo, viu? Bora lá, gente, coloca o guarda-chuva aí na bolsa, porque tá prometendo chuva a qualquer hora do dia, hein?
1: Alô? Bom dia, Cleidinha Costa Longa.
0: Bom dia.
1: Bom dia, especialmente aí pra Ivonete, da Ina Mármore. Bom dia também para nosso amigo Márcio. Márcio que te ama, Cleidinha.
0: Eu sei, beijo,
1: Cleidinha,
0: Márcio.
1: Eu tô aqui na van. Eu vou levar esse pessoal para trabalhar lá na Embalieira, aqui em Cachoeiro mesmo.
0: Aí, ó.
1: Próximo aqui é Cachoeiro, Itapemirim. E a galera tá ouvindo. A Litoral, eu estou legal.
0: Ah, arrasou,
1: Cleidinha, um abraço para você, para sua família. Um abraço para todos os ouvintes. Da Litoral, eu tô legal. Adoro. Valeu, valeu.
0: Beijo, meu amor. Ótimo dia. Ei, Rosângela, fala
2: bom
0: comigo.
2: Bom dia, Cleidinha. Bom dia, Sol. Tudo bem com vocês? Sou eu, Rosângela Bernardoni, do bairro São Miguel, em Colatina. Cleidinha, graças a

0: Deus testou. Aguentava mais, hein?
1: Aguentava mais.
0: Mas enfim,
1: sextou
0: e bora trabalhar. Pedir, deixa eu mandar um bom dia então pra vocês, pra todos da cadeira cativa, pro meu esposo Paulo, pra todos da família Bernardoni, todos os amigos, os ouvintes. Beijo, Cleidinha. Beijo, Sol.
1: Beijo, um ótimo dia. Ei, Giovana.
2: Bom dia, querida. Bom dia, todo mundo. Giovana Dali, querida, tudo bom? Sextou, graças a Deus.
1: Graças a Deus.
2: Agora até meio dia, depois só administrar.
1: Isso aí.
2: Só administrar. Vambora, vambora. Ótimo final de semana a todos. Fiquem com Deus. Se cuidem.
1: Beijo, meu amor. Bom dia. Beijo pra Lala, em Colatina. Pro Flávio também, tá
3: bom
1: aqui
3: dia,
1: comigo.
3: Bom dia, Cleide. Bom dia, e Sol. Flávio? Aqui é o Flávio de Leiria, passando pra desejar aquele bom dia pros capixabas. Dizer que sextou, né? Yeah. Bora pra cima. E aí, o que, que vocês acham agora? Japão na nossa reta.
1: É, meu filho.
3: Vamos pra cima, né?
1: Comeu yakisoba.
3: Vamos ver se a gente consegue massacrar eles, porque...
1: Não é fácil, não,
3: a
1: né?
3: última a gente perdeu, hein?
1: É.
3: Bora, hein?
1: Não é
3: Vamos ver
1: fácil,
3: se a gente ganha né? essa, hein?
1: E ainda bem que vai ser mais cedo, né? Você vai conseguir sair do trabalho mais cedo aí? Como é que é? Depois você me conta. Porque lá em Portugal, duas, três, quatro, cinco, seis. Ah, não, já deve estar terminando o trabalho e indo pra casa. Tomara. Aí vai curtir, pode gritar. Ê, coisa boa.
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0: Isso é real.
1: E todo relacionamento existem brigas, discussões, desentendimentos. E não há nenhuma maneira melhor do que acabar com uma briga do que ir mudando de assunto.

0: 6h30, gente. Bom dia pra você. Lembra que eu perguntei o Flávio, lá de Leiria, lá em Portugal, como é que funciona, tá, o negócio do futebol e tal? Eu falei, bom, o bom é que ele vai trabalhar até... Trabalhar não, né? Às 6 da tarde, o que acontece? Lá ele vai poder gritar e brincar e tal. Mas aí ele me falou um negócio interessante, quer ver?
1: Ó. Mais uma vez, bom dia.
0: Ó, como é que é
1: aqui,
0: lá?
1: A gente... Não tem esse negócio de parar o trabalho, não. Nem para a seleção de Portugal eles param. Aqui o futebol fica em segundo plano sempre.
0: Que doideira.
1: Não é igual aí no Brasil, não, que nós amamos o futebol, entendeu?
0: Sim.
1: Eles dizem que gostam, mas ninguém para. É. Continua o trabalho tudo normal. E dessa vez vai dar para gritar gol, porque é 6 horas da tarde, entendeu? E a gente vai pra cima mesmo, vambora. Vamos com tudo.
0: Vambora,
1: é Brasil,
0: meu bem.
1: Na cabeça.
0: Isso aí, beijo pra você, viu? O Diel tá ligado com a gente também. Quem mais tá aqui? Deixa eu ver. Lidiana Scarpati, da Cidade Continental. William Moura, de Vila Batista. Quem mais? Cleidson.
2: Bom dia, Cleide. Bom dia, boa sexta-feira pra todos. Cleide, aqui é o Cleidson de Caxias, não tá comigo. Cleide, aqui o nosso final de semana vai ser prolongado, porque... É festa de Cachoeira, né? Cachoeira vai fazer ano, né?
0: Pois
2: aí,
0: é,
2: segunda-feira, feriado aqui em Cachoeira, aqui em... Bom final de semana, queria mandar um alô para minha esposa Cristina, tendo que trabalhar agora. E eu também tô indo trabalhar daqui a pouco também. Que bom. E bom final de semana para todos. Valeu, valeu.
0: Valeu, meu bem. Beijo para vocês aí, viu? Ótimo dia e parabéns. Rubinho, motorista de aplicativo, tá ligado com a gente também. Tá meio sumidinho, meu amor. Mas tá trabalhando muito, né? É isso aí. Te entendo, tá? Beijo. Fábio Araújo, de Bela Aurora, tá ligado com a gente. Tita, sua linda! Bom dia,
3: Cleidinha! É Tita, de Itaparica. Saudades de você. Acordei hoje com você, tá?
0: Maravilhosa.
3: Com suas músicas, com sua voz linda e maravilhosa. Nos fazendo muito felizes, tá? Com a tua presença. O Cleidinha, toca pra mim uma música da Marília Mendonça. Eu ofereço a todos os ouvintes da Rádio Litoral. Na Rádio Litoral eu tô mais que legal. Beijos no seu coração.
0: Beijos, lindeza. Ótimo dia. Agulhão também tá ligado com a gente. Alô!
4: Bom dia, Cleide. Passando pra dar aquele alô pra você e pra sozinha. Sextou. E hoje eu vou te falar, hein?
0: Me conta.
4: O meu carinho, o meu beijo especial vai pra letra T.
0: Letra T
4: de TT, T de Tereza, T de Te Amo, minha esposa.
0: Feliz
4: aniversário pra ela.
0: Te amo. Ai, que lindo.
4: Beijos. Salvo samba. Agulhando Macedo. Tamo junto.
0: Beijo, TT. Feliz aniversário. Beijo também pra Maria Cristina Mariel de Mata da Serra. O esposo Vanderlei também tá ligado com a gente. Soninha do André Carlon, já ia perguntar: cadê você, meu Nossa Senhora? Mulher sumiu. Gente, dormi mais do que a cama, mas bora trabalhar e bom fim de semana pra todos. Um beijo, viu? E bom fim de semana de chinelinho, tá bom, meu amor? Um beijo pra você, você que pensa. Trabalhando todos os dias.
5: Ô, Cleidinha Costa Longa, como é que tá, Cleidinha? Aqui é o Garrinchão. Cleidinha, queria pedir um alô pra minha filha, Thalia Brunelli. E minha esposa Brunelli, e pra um abração pra Verinha do Pula Pula e pra todos aquele lá do terremoto lá, o Lupaê, aquele país lá, Cleidinha.
0: Né?
5: Pedir uma oração, todo mundo. Sim. Entrar unido e pedir oração pra aqueles familiares, aquele país.
0: É.
5: E vamos que vamos. Entendeu?
0: Isso mesmo,
5: Papai do céu abençoa todo mundo. Fique com Deus, Cleidinha.
0: Você também, meu amor. Beijo pro Denis de Alzira Ramos, Marcos Gargamel em Jardim Camburi, Valdineia Miranda de Porto Novo. Beijo pro Francisco de Santo Inês também, sempre ligadinho com a gente. E agora, ó, tem essa aqui, alguém pediu e eu falei que tava na programação. Ai, que linda, é o amor, Zezé de Camargo e Luciano.

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0: essa música, né? Deixa eu mandar um beijo pro Hudson de Porto Novo, Canoa, ligado com a gente. Etevaldo Cajazeira, também do bairro Grande Vitória. Mandando abraço pra Vera do Pula Pula e pra todos os ouvintes. Beijo gostoso pro Maurício, tá ligado com a gente. Cleide do céu, tem um acidente próximo ao BH, na BR-101, sentido Serra Vitória, tá? Obrigada, Maurício, pela informação, viu? Hermes de São Torquato tá ligado com a gente. Marcos Prete em Colatina também, sempre ligadão. Obrigada, Damião. Eita, Damião, mandou videozinho aqui. Deixa eu ver. Que
1: bom dia, Cleidinha. Sextou. Vamos que vamos. Mais um final de semana.
0: Que camiseta
1: ouvindo
0: é essa, hein?
1: A melhor.
0: Tá frio, não?
1: Litoral. Acabamos o treino agora e vamos partir pro trampo.
0: Tava treinando.
1: Valeu,
0: meu bem. Bora lá, Brian. Fala comigo, alô.
2: Bom dia, Cleidinha. Opa. Aqui é o Lindomar de Mantenópolis. Gostaria de mandar um abraço aí pra todos os ouvintes aí. Especial os motoristas da saúde.
0: Sim.
2: Hoje estamos aqui em Vitória, Vila Velha.
0: Sim.
2: Aquele grande abraço.
0: Um beijo, meu bem.
2: Ótima sexta-feira para todos e um bom final de semana.
0: Amém. Um abraço. Tudo de bom.
3: Bom dia, Cleidinha. Bom dia, Litoral. Estamos por cá em Linhares. Manda um alô aí para nós, Odair.
0: Valeu, Odair. Um beijo para você e para todos em Linhares, viu? Alô.
4: Ei, Cleidinha, bom dia. Aqui Dilcinho, falando do Civite 2.
0: E aí, Dilcinho, tranquilo?
4: Na Serra, já tem chuva, muita chuva, atenção redobrada, principalmente para os motoqueiros.
0: Ai, gente, cuidado.
4: Civite 2, Serra, já com muita chuva.
0: Gente,
4: bom dia,
0: tá chovendo,
4: Cleidinha, fica com Deus.
0: Beijo, meu
4: amamos
0: amor.
4: Você.
0: Ah, seu lindo.
4: Na Litoral. Eu tô legal.
0: Um beijo, ótimo dia, viu? Beijo pro Nilo também, tá ligado com a gente. Tem mais um galerão.
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0: 7 horas em ponto, bom dia! Hoje, casa! Bom dia, gente linda! Bom dia, Deus! Obrigada! Sextou! A tão esperada sexta-feira chegou! Vem em mim, sexta-feira! Para muitos, um final de semana maravilhoso! Já começa com um gostinho de... mais que especial, né? Festa, encontros, reencontros... Pra quem é de Cachoeira, segunda-feira será feriado. Que isso, hein? Vai emendar, hein, bebê? Então é hora de seguir em frente, né? Vambora, com alegria, com muita fé em Deus, força pra vencer os desafios de hoje, saúde pra aproveitar cada momento e muita gratidão a Deus por mais um dia de vida. Tá respirando, tá de pé. Seja grato a Deus por tudo. Vai trabalhar, já tá no trampo. Bom trabalho pra você. Está a caminho, vai com Deus. Que a nossa fé seja maior do que qualquer dificuldade. São 7 horas e 1 minuto. Vamos pra cima dessa sexta-feira. Sextou com S de sorriso bobo. De solidariedade. Sem dinheiro. De saúde, criatura. Né? Agradeça a Deus. Sextou com S de saúde. Vambora sacudir a nossa sexta-feira. Vamos esquentar essa manhã gostosa. Sexta-feira com muita alegria. Já te aguardo aqui no nosso WhatsApp 999-183-488, o WhatsApp mais bombado do Brasil. Enquanto isso, vamos abrir a nossa sequência.
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0: E na Litoral é tão mais que legal. São 7:02. Que sua sexta-feira seja maravilhosa, de proteção divina, de produtividade, de muita alegria no seu coração. A gente trabalha com muito bom humor, com muita alegria. Então, caminhe com coragem, trabalhe com dedicação. Espalhe o bem e nunca perca a esperança. Bom dia pra você.
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pagou só duas prestações de 48, pelo amor de Deus. São 7 horas e 12 minutos. Bom dia, bom dia, bom dia pra você que tá fazendo aniversário hoje. Márcia tá atrasada, meu Deus do céu, todo dia esse negócio agora. Bora, Márcia, vamos trabalhar, mexer o doce. Sextou, Márcia. Amanhã você vai estar de boa, se Deus quiser. Respire fundo, bom dia, sorria. Litoral, bom dia! Muita ousadia, muita coragem pra você que acordou agora, tomou um banhozinho, passou um cheiro, um desodorante, pelo amor de... Ah, porque tá, passa assim mesmo, com frio. Nas quatro estações você passa desodorante, pelo amor de Deus, ajuda a gente. Mas que seu dia seja incrível, que seu dia seja maravilhoso, bem produtivo, que você esteja bem, coração bem, a mente boa. Se a mente estiver bem, tudo flui, né? Quer dever? Tinha um abraço pra você, Tiagão. Um abraço pra você, meu amigo Altair. Valente, tamo junto. Sextou, Valente. Graças a Deus. Mais um dia, mais uma manhã. 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Bom dia!

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0: Mari Fernandes, dizem que sou louca. Ai, bebê! Ai, bebê! 7h31, bebê, bom dia! Como é que estão as suas expectativas para este final de semana? Agenda lotada, né? Gigi, tal lugar, vou estar tal dia, vou estar em tal lugar, tal pessoa, vou estar com a família, vou estar com a sogra. Hein? Vai estar corrido esse finalzinho de semana, hein? Segunda-feira você vai estar de boa também? Só os fortes trabalham segunda. E amanhã, né? Amanhã nós. Amanhã nós, se Deus quiser. Mas vamos viver o hoje, o agora. São 7h31. Esse é o dia que Papai do Céu nos proporciona. Vamos viver hoje, né? A ostentação da nossa vida, de verdade, é o quê? Saúde, a família estar bem, geladeira cheia, casa limpa e conta paga. Não é verdade, minha amiga? Isso que é ostentação! Vamos mexer o doce na sexta-feira. Vamos produzir hoje, na sexta-feira, pra gente ficar de boa finalzinho de semana, né? Curtir e descansar, porque você merece também. 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E te aguardando aqui no nosso WhatsApp. WhatsApp mais bombado do Brasil, né, Bernardo? Bom dia, meu amigo.
1: Bom dia, gente. Como da Litoral, Bernardo falando, Lucas Tomazelli e Romeuzão, a Liz e a amor da minha vida aí, tá?
0: Uhum.
1: Então, só pra acompanhar, olha o tamanho dessa criança. Lembra
0: linda,
1: quando ela tava na barriga da Mariana, lá em Curitiba, a gente viu ela nascer junto na Litoral, do Legal, direto de Curitiba?
0: Verdade.
1: Eu não vou, fazer nada, só agradecer, GG. Pelo seu ano de vida, já te mandei no direct do
0: Foi.
1: Instagram e
0: uhum.
1: Na Litoral tá legal. Sem você, nada faz sentido. Beijo, G. Valeu, fica na paz. Te amamos.
0: Ai, que coisa linda. A Liz ainda estava na barriguinha, no forninho, gente. Na barriga da mamãe, sendo gerada com muita saúde. E a gente já amava daqui, né? Eu ainda não tive o prazer de conhecer a Liz, mas a Liz, ó, já tá com o GG Gomes, já tem o quê, B? 4, 5? Nossa, coisa linda. Ela até é uma princesinha. Dá um cheiro nela. Obrigada pelo carinho. Obrigada pela mensagem, tá, meu amigo? Tamo junto. Uma sexta-feira maravilhosa pra vocês. Caio Gomes tá participando. Dona Renê, bom dia, Dona Renê. Boa sorte. Andressa também, bom dia. Lindomar, um abraço pra você. Vou dizer que hoje é um dia especial pra nós. Minha esposa Viviane está fazendo aniversário? Olha, Vivi, saúde! Parabéns, Vivi! Já comprou os presentes pra Vivi, Lindomar? Ah, fala sério, né? Então entrega aí seu cartão Black pra ela. Dá um cheiro nela. Muitos anos de vida e saúde, muitas felicidades. Bora comemorar. Né, Flávia? Bom dia pra você. Seu Toninho. Seu Toninho, bom dia.
2: Igualmente, bom dia, minha querida. Diretamente da farmácia Nossa Senhora Pé, Toninho Segurança, mandando alô pra Praxéria, amor da minha vida, Verinho do Pula Pula, Chibinha, Gil, Marcos Bob, Nando Júnior, Marcinho Pintor, Arildo Fogão de Lenha, Duda Mel, pra Zé Paulo Bina, para Daniela e Marataís, para Gigante, para Leomar, para Peixinho Cantagalo, para Serginho do Posto de Mola, Aliança, que não perde um programa, para Vaguinho do Churrasquinho, para a Turma de Una, Mundo Estreiro, Cachoeira Alta, São Vicente, Gruta, Tijuca, Lambari, Urupu, Marapé, para Coleiro Tituí. E na Litoral, tô muito legal nessa sexta-feira abençoada. Vamos pra cima.
0: Vamos pra cima. Vamos mexer o doce, seu Toninho. Um abraço pra essa turma, essa lista aí, viu? Beijo pra todo mundo, bom final de semana. Valmir Fagundes, tudo bem? Bom dia. Sidmar, Valeriano, um abraço. Bom dia pra você também. Adoro receber o seu bom dia, tá? Vamos fechar com meu amigo Robson, o pedreiro. Né, Robson?
3: Bom dia, minha querida amiga GG Gomes.
0: E aí?
3: Passando aqui para te dar os parabéns atrasado,
0: não,
3: que eu não mandei.
0: Tá no mês.
3: Te desejar um feliz aniversário, que Deus te dê muitos anos de vida. E passando para dizer, sextou, né, Gigi?
0: Sextou.
3: Aquela perguntinha básica, já pode
0: Opa,
3: ou tá cedo?
0: Calma.
3: Bora trabalhar, poder só de tarde, né, Gigi?
0: Isso.
3: Tô aqui passando para te desejar um ótimo dia. Sextou, GG. Um ótimo dia para você. Ah, um bom dia a todos os ouvintes do litoral, que é Robson, o pedreiro.
0: O pedreiro. Robson, obrigado pelo carinho, obrigado pela mensagem, tá? Uma sexta-feira maravilhosa para você também, meu amigo. Tamo junto. 7h36.
4: Fica aí.
0: Bom dia.
4: Não.

0: fechamos a nossa primeira sequência dos 45 minutos de música com Diego e Vitor Hugo e Bruno e Marrone. Pacas. Essa música é bonita, né? Dá uma mensagem bonita. 7h45, gente linda. E aí? Já tá no trampo? Tá a caminho? Tá em casa? Tá de boa? Chegou agora em casa, né? Bom descanso pra você. Me conta, tá onde, com quem, fazendo o quê?
1: Bom dia!
0: E seu radinho? Tá aí quietinho, né? No mesmo lugar de sempre, ou mudou de lugar? Não pode estar desligado, né? Nem fora aí da frequência, 101,1, é nóis. E depois de nós, é nóis de novo. Vamos faturar daqui a pouquinho o resultado de promoção. E daqui a pouquinho também vou falar com você. Maria de Fátima, boa sorte, de boa sorte pra mim. Boa sorte, isso aí, amiga. Boa sorte pra você. Deixa eu mandar um abraço, então, antes da gente faturar. Manda um alô pra galera da Geusinagem. Ô, os meninos! Beijo pra vocês. Tá, Welder? O Welder Monteiro, ele representa. Um abraço. Welder, obrigado pela mensagem também, tá? Amamos vocês. Beijo no coração, bom trabalho. Bora mexer o doce, que é sextou, bebê.
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1: 7:55. Um homem preso pela Polícia Federal por armazenar imagens de violência sexual infanto-juvenil em Cachoeiro de Itapemirim atuava como professor de uma escola municipal. Ele foi preso em flagrante dentro de casa. A prefeitura informou que o servidor foi aprovado recentemente em concurso público e que colaborou com a investigação da Polícia Federal. Ainda segundo a administração municipal, imagens das câmeras de segurança da escola onde o professor atuava foram revisadas pela direção da unidade e não foram encontrados indícios de crimes dentro da instituição. A Secretaria Municipal de Educação informou que as aulas não foram prejudicadas e que um novo professor já foi designado para a função. O nome do preso não foi divulgado.
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1: O Japão será o primeiro adversário do Brasil no mata-mata da Copa do Mundo. Posição assegurada pela seleção asiática nesta quinta-feira, após empatar 1-1 com a Suécia, em duelo válido pela terceira rodada do Grupo F. Brasil e Japão se enfrentaram apenas uma vez na história da Copa do Mundo, em 2006, na Alemanha, pela fase de grupos, em partida vencida pela seleção brasileira por 4-1. Os gols do time comandado por Carlos Alberto Parreira foram marcados por Ronaldo duas vezes, Juninho Pernambucano e Gilberto. A seleção brasileira tem um retrospecto amplamente favorável contra os japoneses. Em 14 jogos, o Brasil venceu 11, empatou 2, perdeu só 1. A única derrota, contudo, foi no último encontro em amistoso em outubro de 2025, em Tóquio, vencido pelo time asiático por 3-2.
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0: Felipe Rodrigo.
1: Ignora eu.
0: Ignora eu. 8h15. Bom dia, gente linda.
2: Bom dia.
0: Daqui a pouquinho. Ou já pode, resultado de promoção. Então dá tempo daquela galera. Tem uma galera que acordou agora. Não. Vambora. Deixa eles participarem. Tem promoção com a The Best Açaí, viu, pessoa? 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Dá tempo! Não, dá tempo! 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Mas brota logo, porque é daqui a pouquinho o resultado de promoção, tá? Cadê Lu? Ela que é marombeira! Lu, bom dia!
3: Bom dia, Gigi. Tudo bem com você, meu amor?
0: E aí, gatona?
3: Estou.
0: E aí?
3: Aqui é Luzimar do Alto Calipto, passando para desejar um dia maravilhoso a todos. Gigi, meu final de semana, no sábado,
0: sim,
3: vou lá para a exposição dançar com sol para contrariar, Gigi. Vou até o chão.
0: Eita!
3: Bom, descer eu sei que eu vou conseguir, agora subir que são elas. Beijos, meu amor, na litoral, eu tô legal. Sextou, Gigi, bora
0: como
3: mexer
0: assim?
3: O doce.
0: Como assim? A mulher focada na academia. Não, se descer tem que subir, se subir tem que descer. Beijo, Lu, bom final de semana pra você. Mariane Costa Longo, um abraço, boa sorte. Reginaldo Adão também. Duda, Thiago, Teodoro, um abraço pra você. Juninho. Ricardo Júnior, um abraço. Léo, Leonardo Rezende também. Mais quem? Mauro Sérgio, todo mundo participando. Adriana Gaspar, um abraço. Ailton, um beijo pra você e toda a galera aí da Padaria Saborela, um abraço. Maurício tá aí, né, Maurício?
4: Bom dia, GG.
0: Bom dia.
4: Maurício por cá.
0: E aí, meu amigo?
4: Celina Passage, Gina e Una.
0: Ah, é?
4: Grande abraço, minha amiga. Deus abençoe, nos guarde, nos proteja.
0: Amém.
4: Uma ótima sexta-feira para todos.
0: Pra
4: grande
0: nós.
4: Abraço.
0: Apertado. Obrigado pela carona. Bom final de semana, meu amigo. Simone, você tá aí? Simone Santos, um beijo para você. Gabriela.

0: Madame também. Fátima quer falar. Oi, Fátima, bom dia.
1: Hoje meu abraço vai para a Luciane Pum, para a Ju, o Silas do Mar e para o meu esposo Leandro Carolina.
0: Beleza.
1: Para a Fabiana, todos os meus amigos.
0: Tá joia.
1: E para você também.
0: Obrigada.
1: Gigi, coloca um Alexandre Pires aí.
0: Opa!
1: E oferece para minha amiga Luciane.
0: Pronto, já ofereceu. Um abraço, minha amiga. Beijo pra você, obrigado pela participação. E é isso aí. Tá com o celular na mão? Manda sua mensagem, grava uma mensagem de voz e manda pra cá.
2: Vem, animação!
0: Vem, animação! 8h18, bom dia!

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0: Pedro, Paulo e Alex. Que delícia! 8h39, já tem o resultado de promoção. Já vou abrir outra promoção, né? Produção, já bom pode dia, abrir outra promoção. Antes, deixa eu ouvir Caetano mandando aquele elosaço.
1: Olha, quebração dos amigos aí, o Caio de Bando Água, o melhor fazedor de quiz da região de Londra, Robin, Rafael da RC Manutenção Industrial. Heloísa e Alife aí, os dois mecânicos aí, brabo de Ponte de Cachoeira do Benício, de São Brasil e Mundo. Ela, a baiana retada, que trabalha no IN, falar ela, quem? Aline, lá em Ribeirão do Meio, Antônio, Coração, Aline, Amanda, Simone, Cíntia, Oliver, Átila, Ana Aparecida, Flor do Campo, Deus de Ébora, Batista, Chama, na Litoral, tô legal.
0: Valeu, Caetano, um abraço pra todo mundo, bom dia. Regina, bom dia, Regina. Duda, vai mandar logo pra quem?
2: Ai, Gigi, quero mandar um bom dia, um sextou aí, ó. Matheus, Richard, Silva, lá em Marataíz. Matheus, brota na exposição mais tarde.
0: Aê, Matheus!
2: Damel.
3: GG, bom dia!
0: Oi, Romário! Romário
3: Cachorrão por cá. Um abraço, bom dia aí pra você, pra todos os ouvintes da rádio. Beleza. Todos os operadores de máquinas pesadas do Brasil.
0: Isso.
3: Do mundo. Abraço e beijo geral. Cidador, tamo por cá, tá? Entre Debre. Deus que visa com México. Cê tá doido. Bom dia, um abraço.
0: Bom dia, Romário. Você representa. Tudo de bom.
4: Bom dia.
0: Ei, Giovanni. Um abraço
4: para meu filho Guilherme, minha mãe Vera, minha irmã Joelma, minha sobrinha Bianca, toda a galera de Cotica, que tá na Rádio Litoral. GG aqui em Piuma, tá nublado aí. Como é que tá a Rádio Litoral aí?
0: Nublado? Bom, aqui em Cachoeiro, o astro tá brilhando. Tá bonito de se ver. Um abraço, Giovanni. Bom final de semana. Tudo de bom. Belo, montão de coraçãozinho, Belo. Montão. Beijo pra você. Bom final de semana, meu amigo. Obrigado pela carona de todos os dias, Belo. E aí, queridão? Tô sabendo aí a novidade, hein?
5: Fala, GG. Bom dia, minha querida.
0: Bom dia.
5: Tudo bem?
0: Tudo jóia.
5: Rodrigo, queridão da Motolíder. Como é que você tá, minha amiga?
0: Tem melhor
5: agora. Fala, né?
0: Verdade.
5: Aqui, eu só tô esperando dar 3 horas pra poder esperar o Márcio e o Bruno lá em casa.
0: Isso!
5: Você tá doido? Eu fui o ganhador do café da tarde.
0: Que bacana!
5: O Litoral vem tomar café comigo.
0: Você merece.
5: Não vou nem almoçar hoje, GG. Você tá doido? Nem café da manhã não tomei.
0: Faça isso!
5: Um abraço, meu amigo. Fico com Deus na Litoral. Tô mais do que legal. Tô ligadinho aqui.
0: Um abraço, meu querido. Recebe aí meu abraço bem apertado. O horário não compete eu participar, mas quem sabe um dia, né? Tudo de bom, você merece. E toma pelo menos só um cafezinho, né? Até 3 horas, né? Pode baixar a pressão. Mas você vai amar, pode ter certeza. Mesa recheada de coisa gostosa. Você vai amar, vai ser inesquecível pra você. Tudo de bom, sucesso!
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0: Fazer o quê?
1: Tiaguinho e pensamentos intrusivos. Já tá na hora de faturar? Então deixa eu falar o resultado de promoção pra gente liberar mais uma promoção. É... 8h54, quem faturou? Uma caixa de Beats, que é um bombom de açaí, mais dois sacolés de açaí da The Best. Açaí é do bairro Baininas, final do telefone 9572. Sidmar Valeriano Francisco. Sidmar!
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1: Parabéns, Sidmar. Obrigada pela participação. Beijo pra você. Tudo de bom. Bom final de semana. Vamos abrir outra promoção antes da gente faturar. Daqui a pouquinho a gente ouve aqui os nossos participantes, nossos melhores ouvintes. Olha lá, ó. Ouvinte ligado e ouvinte premiado. Olha lá, ó, ele mandando mensagem. Adoro vocês, eu também, Sidmar. Beijo pra você. E aí, vai ou não vai? Foi ontem na festa? Começou ontem, hein? Vai hoje? Na festa de Cachoeiro? Agora, que tal? Essa vai ser a promoção de você conhecer de perto a turma do Só Pra Contrariar. Hein? Só pra contrariar sentimentos de muita gente. Só pra provocar inveja. Ô, meu Deus, faz isso não. Nome completo, seu bairro e aquela palavra-chave assim, ó. Quero ir no camarim do Só Pra Contrariar. Pra você concorrer e faturar essa oportunidade de ficar de perto dessa turma maravilhosa, de dar um cheiro nesses meninos Só Pra Contrariar, tirar aquela foto bacana com esse momento incrível. GG, eu quero, adoro pagode Só Pra Contrariar, eu adoro. Então manda pra cá, segue o plano. Daqui a pouquinho eu vou falar seu nome, tá bom? Enquanto isso, nós vamos faturar e vamos falar da Cipolacci. 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
1: 9:03, a partir de agora, 45 minutos de música, sem break comercial. Só volto aqui para falar resultado de promoção, mandar beijo para você. E falando em beijo, deixa eu mandar um abraço bem apertado, demorado e quentinho para minha amiga Cíntia, levando a gente de carona. Um beijo, Cíntia! Tudo de bom, minha linda, um final de semana incrível para você, tá? Obrigada pelo carinho da sua audiência, você em casa, no seu trabalho, em qualquer lugar do mundo, curtindo através do nosso site, através do nosso aplicativo, no Radinho de Pilha. Tamo junto, tá? E a partir de agora, 45 minutos de música com essa promoção legal. Se tiver a fim de conhecer a galera aí do Só Pra Contrariar no Parque de Exposições em Cachoeiro, manda pra cá. Quero ir no camarim do Só Pra Contrariar. Seu nome completo e o seu bairro. Te desejo boa sorte. Perde tempo não, só participe. Na Litoral, eu tô legal. Bom dia.

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1: Luan Santana e Léo Foguete. Luan City Festival São Paulo.

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0: 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Somos gão, hein? Uma manhã gostosa de sexta-feira, sexta-feira, dia internacional das armações. Armar aquele churrasco, aquele encontro, né? Com os amigos, com as amigas, pra ir no parque de exposições. Liga, é aquele dia que a gente liga pra sogra: sogra, final de semana você pode vir aqui pra casa. Né? É de você mandar sexta-feira assim, ó, pela manhã, é de você mandar mensagem pra ex. E aí, oi, sumida.
1: Bom dia! Litoral, bom dia!
0: Amiga, você já mandou pra ele? Oi, sumido. Ei! Vai que cola, né? O golpe tá aí. Cai quem quer. 9h15, cadê você aqui no nosso ar? Shirley, a mulher mais apaixonada pela vida, né, Shirley? Bom dia.
2: Bom dia, GG.
0: E aí, lindona?
2: Passando pra te desejar um bom dia, um bom final de semana.
0: Pra nós.
2: Né? Uhum. E dizer que Deus abençoe todo nosso final de semana.
0: Isso.
2: Nosso, que nós viemos ter uma festa abençoada por Deus,
0: isso,
2: tá? E que cada um que for pra festa se responsabilize naquilo que fizer.
0: Okay.
2: Tá?
0: Isso.
2: E aqui, toca Rodrigo e Felipe aí. Tá bom?
0: Tá bom.
2: Hoje tem show,
0: vamos tocar,
2: hein?
0: De novo.
2: É. Beijos maravilhosos.
0: Show, né? Um show de encontro, né, Tia? Sei. Tô por dentro, tá? Tô sabendo de tudo. Um beijo pra você, lindona. Aproveite bastante seu final de semana, porque você também merece, tá? Um abraço forte. Cadê seu Hélio?
3: Bom dia, Gigi. Quero mandar um alô aí pra todo mundo que tá ouvindo o litoral, pra turma do Busato, pra nós aqui do aeroporto e lá pra rua do meio do Alto Novo Parque de 140.
0: Isso.
3: Uai, litoral, tô muito mais legal. E sextou, papai.
0: Sextou, seu Hélio. Um abraço. Bom dia, Cacau Brandão do aeroporto. Gostaria de mandar um alô para todos da oficina na Top Car, aqui em Bairro Teixeira Leite. Pro Leone, Manuel, Betão, Adeildo, Paulinho. Um abraço, então, para essa turma maravilhosa. Curtindo a nossa programação numa manhã de sexta-feira. Vamos para cima dessa sexta, que eu acho que você tá de boa amanhã. Não vai estar de boa? Amanhã, domingo, segunda. Ei, que legal, hein? Você merece, né? Só os fortes continuem trabalhando. Ô, vida, né?
1: Bom dia.
0: Nós somos CLT Promax, né? Vambora, 9h17. Bom dia.
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0: Vai, bebê!
1: Calma que ele já tá chegando. Só mais um dia pra você curtir o seu final de semana.

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1: 9:33. Olha, um investigador da Polícia Civil, de 40 anos, foi preso após agredir a babá da própria filha de 9 meses na Serra. Conforme a apuração, a ex-companheira do suspeito relatou que ele passou a tarde toda fazendo diversas ligações para saber onde a criança estava. Segundo a mulher, ela se recusou a informar o paradeiro da filha e, a partir desse momento, começou a receber ameaças. Ele dizia que levaria a criança de qualquer maneira. Então, ela contou ainda que já havia obtido uma medida protetiva contra o ex-companheiro, mas, posteriormente, a revogou. Mais tarde, a babá entrou em contato com a mãe da bebê, informando que o suspeito estava tentando arrombar a porta da residência e fazia ameaças. Segundo o relato, ele dizia que acabaria com a profissional caso ela não abrisse a porta. O indivíduo conseguiu entrar no imóvel e partiu para cima da babá, agredindo-a com tapas. Na sequência, tomou o bebê dos braços da cuidadora e, durante aquela ação toda, segundo contou o profissional, ele teria deixado a criança cair no chão. Quando os policiais militares chegaram ao local, encontraram o ex-policial civil bastante alterado e agressivo. Aos militares, ele afirmou que estava na residência apenas para buscar a filha e levá-la para a casa do avô paterno. Ele negou ter agredido a babá e alegou que a situação ocorreu por falta de comunicação com a ex-companheira. O suspeito foi encaminhado à Delegacia Regional da Serra.
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1: A CBF, Confederação Brasileira de Futebol, enviou uma carta à FIFA com uma reclamação formal contra a intervenção do VAR, o árbitro de vídeo, na anulação do gol de Vinícius Júnior aos 21 minutos do jogo contra a Escócia na quarta-feira. O árbitro mexicano, no entanto, foi chamado pelo VAR e, após analisar o vídeo, marcou falta do atacante brasileiro. O placar já estava 1-0 para o Brasil, gol justamente de Vini. A carta é direcionada ao presidente da FIFA e assinada pelo presidente da CBF. No documento, o presidente defende o uso do VAR, mas considera que ele só deve ser usado em questões de erros claros. Em caso de dúvidas, a decisão seria o árbitro em campo. Para comprovar essa posição, a carta citou lances de jogos de outras seleções em que o juiz da partida não acatou a posição do VAR e manteve sua decisão. No fim do documento, a CBF sugere que o árbitro não seja mais escalado em jogos do Brasil na Copa.
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0: acordou. Cê sabe, eu vou agora.
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0: Sandro e Danilo Davi, fofoca do ano. Não, a mulher não trai, né, gente? Não, a mulher não trai, ela se vinga. Mas calma, calma. A vingança dela é de uma forma diferenciada, né? O que eu acho que é bem pior, porque aí ela fica mais linda, ela segue a vida dela plena, posta foto sorrindo e responde assim, tá tudo bem. Com aquele sorriso lindo, com aquele batom cereja, dá mais medo ainda, né? E aí pronto, acaba a discussão, você entendeu? Aí provoca ainda mais. Eu gosto assim. Pronto, gente, é isso, é disso que eu tô falando. Fechamos a nossa sequência dos 45 minutos de música. Vinga sim, amiga, desse jeito, tá bom? Combinado? Melhor pra você. Vamos resultado de promoção? Daqui a pouquinho, deixa eu mandar beijo então pra galera bonita participando. Rosemary, um abraço, bom final de semana pra você. Pipoca tá por aqui?
1: Bom dia, bom dia, bom dia. GG Gomes aqui,
0: bom dia,
1: tá falando,
0: meu amigo.
1: Pipoca, tamo junto, tamo junto.
0: Tamo junto, tamo junto.
1: E sextou, né, GG?
0: Sextou
1: e nós tá como? Ouvindo a melhor.
0: Uhul.
1: A litoral, porque na litoral nós tamo mais que legal. Bom dia, GG.
0: Bom dia. Bom final de semana pra você também, meu amigo. Thaís, minha sobrinha, tá sintonizada? Ela quer ouvir. Pião, como que é? Todo tato. Calma, minha filha. Oh, meu Deus, minha sobrinha. Tô te falar, hein? Calma. Lá pra 11 horas, tá bom? Na faixa das 11. Tá? Respire fundo, tome água, que passarinho bebe.
2: Bom dia!
0: Tomou um remedinho? Tá tranquilinho, né? Calma, vai chegar. Bom dia, bom dia pra você, Vitor.
3: Fala, GG. Bom dia, bom dia. Sextou, hein?
0: Graças a Deus.
3: Hoje é dia de tomar aquela água que o passarinho toma. GG, manda aquele abraço pro meu amigo Seu Sidney.
0: Seu
3: famoso
0: Sidney.
3: Famoso Manel da Serraria ali do Madeiratona.
0: Ele tá por aqui.
3: Fiteiras. O Mário Cachorrão. Meu amigo Pezão, Marco. Uhum. Marco Sabino. Pra você da Litoral. GG, eu tô sabendo que Seu Sidney levou um... A galinha caipira pra você aí.
0: Uhum.
3: Me conta essa história.
0: E nem te conto. É verdade esse bilhete. Pensa que eu só comprei uma empinha. Nossa vida. Aquele dia eu fiquei triste. Barriga cheia. Nossa. Uma maravilha. Um abraço, Seu Sidney. Falando em Seu Sidney, cadê a filha dele? A filhinha dele tá aqui.
4: Oi, Gegê. Eu sou filha do Sidney.
0: Ah.
4: E daqui a pouco a gente já tá lá em Marataízes.
0: Ai, que coisa linda, Seu Sidney.
5: Ei, Gegê, bom dia. Aí, quem mandou um abraço pra você aí, ó.
0: Uh-huh.
5: Tá doidinho pra ir tomar um café na sua casa também, Gegê.
0: Opa, vambora.
5: Quem tá na litoral, tá todo mundo legal. Aquele lindo abraço pra você. Vão mexer o doce.
0: Vambora, Seu Sidney. Hoje não tá mexendo doce, não. Hoje o senhor tá passeando, né? Vai molhar o pezinho na água salgada. Tá certo, Seu Sidney. Um abraço, um beijo pra toda a sua família. Vão faturar? Daqui a pouquinho mais uma promoção e resultado de promoção. 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

0: mais, hein?
1: De novo, amiga.
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4: E na Litoral, Tomás, que legal, 10 horas e 7 minutos. A partir de agora, uma hora de música direta, sem break comercial, bebê. Só volto aqui pra te ouvir, porque eu tenho certeza que você vai gravar uma mensagem de voz de bom dia, de carinho, um oi sumida pra quem você quiser, tá? Pode ficar à vontade, a casa é nossa. Até o meio-dia, GG Gomes por aqui, trazendo resultado de promoção, a sua participação. 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

0: peça, não reclame, só agradeça. Gustavo Lindo, retrovisor. 10 horas e 28 minutos, produção. Ah, por favor, né? Por favor. Quem vai conhecer? O pessoal do Só Pra Contrariar, bebê. Vai no camarim, vai tirar foto. Eu tenho certeza que vai ser uma noite inesquecível. É de onde? É de Soturno. Final do telefone 0451, Helder Monteiro. Helder!
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0: Parabéns, meu amigo. Por favor, vá, capricha na foto. Você pode marcar arroba litoral FM Sul, tá? Que nós vamos repostar nos stories, beleza? Beijo pra você, obrigado pela participação. Mais tarde tem mais. Você entendeu? Mais tarde tem mais, tá bom? Segue o plano. Tá? Mais promoções continuam por aqui, né? 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Hein, vai caprichar naquela foto também. Deixa eu te falar, eu quero você na foto. A gente recebe muitas fotos aqui. A foto do chope. Não quero a foto do chope, eu quero você na foto. Tomando chope, ela. É, tomando ali o seu baldinho com 5 long neck. Eu quero você na foto. Ah, Gigi, eu ganhei um sorvete. Manda a foto do sorvete. Eu quero você tomando sorvete.
4: Bom dia!
0: Ah, eu não quero a foto do sorvete. Eu quero você tomando sorvete, entendeu? Pra gente conhecer você e postar nos nossos stories, beleza? Segue o plano, hein? Cadê ela? Gente, a Silvinha, ela é diferenciada.
4: Bom dia!
0: GG, ouço a Rádio Litoral. Sou mais que legal num radinho antigo. Olha só que luxo, gente. Esse radinho, salvo engano, tá? Eu não sou dessa época, não. Mas eu acho que lá pro final dos anos 70, não é esse radinho? Minha irmã tem um. Nossa! Provavelmente entre o fim da década de 70 e início da década de 80, não é isso, Silvinha? Coisa linda. E tá intacto ainda, novinho. Que coisa mais linda. Um beijo pra você, minha amiga. Obrigado pelo radinho ligado. Seja ele de tomada, seja de pilha. Importante que você está sintonizado na melhor. Beijo, visual, sabe aquele radinho assim dos anos 70, de madeira, não tem? Ai, coisa linda. Beijo, Silvinha, sua linda, tamo junto. É quem é esse daqui? Saulo Jorge? GG, o palco é cachoeiro hoje, que isso, hein? Um abraço pra você, meu amigo. Emanuel, manda um alô pra todos os operadores de máquina pesada, você representa também, Emanuel, tamo junto. GG mandou alô pra galera da Monte Pio. Lucas, Diniz, Silvio, Ceí, Fabiano, Fabrício, Carlinho, Denilson, Matheus Souza, Adriano, Carlão, essa turma maravilhosa todos os dias sintonizado com a gente. Um abraço também pra vocês. Zete de Piuma, Zete, um abraço apertado, demorado, quentinho pra você, Zete. Raíssa também, tá? Um abraço, bom final de semana. 10h32, você tá onde? Olha onde eu tô, na litoral. Eu tô legal.

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1: Você curtindo uma hora de música direta, hein? É o nosso 60 Minutos de Música nessa manhã maravilhosa, metadinha da manhã de sexta-feira, a nossa última sexta-feira do mês de junho. Nem percebeu isso, né? A nossa última sexta-feira do mês de junho. Por quê? Terça-feira já é 30. Tchau, mês de junho. Natal tá ali, gente. Natal tá... Você tá pagando em 48 vezes a geladeira, já tá pensando em comprar o presente de Natal. Meu Deus do céu. A vida do crente não tá fácil. É desse jeito, meu Deus. Desse jeito. Flávio, um abraço pra você, Flavinha. Sua linda. Tamires, boa sorte. Ei, Roberto, manda alô pro supermercado Marcelo. Já mandei, vou mandar de novo. André Baleado, Cid, Samuel, Cristiane, Rayane, Juninho e Roberto. Pensa numa turma bacana. Um abraço pra vocês, tudo de bom. Manuel, tá aí?
2: Bom dia, Gegê, bom dia, Gegê. Mais um dia nós aí, Gegê.
1: Bom dia.
2: Esperando que dê a noite, Gegê, pra gente ir lá pra aquele rodeio hoje.
1: Eita, segura, pião, mas tá bom, né? Cláudia Gomes, um beijo. Loilsa, tá tudo bem por aí? Tudo jóia, Loilsa? Um abraço pra você. Cadê minha amiga Geralda?
3: Bom dia, Gegê.
1: Bom dia.
3: Passando pra desejar um dia abençoado pra você e pra todos nós. E um bom dia pra todos os ouvintes da Litoral, porque na Litoral eu estou legal.
1: Arrasou, beijo. Minha amiga. Beijo, lindona. Cadê o Alex?
4: Bom dia, Geru.
1: Bom dia.
4: Estamos ligadaço aqui na melhor, na marcenaria. Um abraço.
1: Um abraço.
4: Olha que dia lindo de sol maravilhoso.
1: Maravilhoso, mandou uma foto linda. Um abraço, meu amigo. Obrigada pela sintonia. Sucesso pra vocês aí. Bons negócios, uma sexta-feira maravilhosa, produtiva. Um final de semana incrível. Que seja de muita alegria o seu final de semana, de muita proteção. E descansa, né? E descansa. 10h46, vamos dar continuidade à nossa festa.
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0: Henrique.
1: Bom dia!
0: 10h57, bom dia! Daqui a pouquinho, resultado de promoção com a Combar. Daqui a pouquinho, a sua participação. Eu tenho certeza que você está gravando uma mensagem de voz. Vai mandar aquele alozaço para quem você quiser. Precisamos faturar. Eu já volto com a sua participação. Deixa eu ouvir só uma participação aqui pra gente ir. Cadê? Quem é? Meu amigo aí. É conterrâneo, é conterrâneo.
2: Jerusa, bom dia. Aqui é Paulo de Marataízes.
0: Oi, Paulo.
2: Fã, adoro o seu programa, curto o seu programa direto.
0: Sério?
2: Manda um alô pra nós aqui em Marataízes, tá
0: agora?
2: Bom? Um abraço. Fique com Deus.
0: Fica com Deus, Paulo. Prazer, tá? Satisfação. Obrigada pelo carinho da audiência. Conterrâneo.
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10: E na Litoral, Tomás, que legal, são 11 horas e 3 minutos, a nossa última hora juntinhos por aqui. Até o meio-dia, eu e você, você e eu na melhor. 45 minutos de música a partir de agora, nessa manhã gostosa de sexta-feira. Tá se programando aí? Tá em casa? Não, se tá em casa, minha amiga, tem serviço. Não, você tem que sair. Vai, sai um pouco, vai olhar as lojas, vai comprar, vai gastar o cartão. Não, se ficar em casa tem serviço. Se tá no trampo, tá bom. Tá trabalhando, tá produzindo, né? Tem boleto, então vamos mexer o doce. Uma manhã de sexta-feira, mas finalzinho de semana tá chegando. Você vai descansar, você vai ficar de boa, vai passear, vai ficar com a família. Isso que importa. E curtindo a Litoral, claro, sempre levando a gente no som do carro. E é uma satisfação ter a sua companhia aqui. Então, a partir de agora, de volta o nosso 45 minutos de música com essa promoção maravilhosa da Combar.
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1: Os dados do Censo Escolar de 2025 revelam melhora nas taxas de abandono do ensino médio. A taxa dos que deixam de ir à escola nessa etapa em escolas públicas chegou a 2,5% no ano passado, a menor desde 2007, início da série histórica disponibilizada pelo MEC, Ministério da Educação. A queda no abandono foi de 34% em relação a 2023, ano anterior ao início do Pé de Meia, que paga bolsas para estudantes do ensino médio com o objetivo de mantê-los na escola. Os dados foram divulgados oficialmente nesta sexta-feira pelo MEC. Resultados de aprovação e reprovação também tiveram avanço, tanto no médio quanto no ensino fundamental.
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1: Uma quadrilha especializada em estelionatos eletrônicos no Brasil foi presa em Minas Gerais e no Espírito Santo nesta sexta-feira. O grupo criou um site falso de arrecadação de doações para vítimas das enchentes no Rio Grande do Sul, com o objetivo de enganar e desviar dinheiro. De acordo com a Polícia Civil de Minas, foram cumpridos 4 mandados de prisão preventiva e 2 de busca e apreensão. A ação contou com a participação da Delegacia de Polícia Civil de Piúma. Em Muriaé, na zona da Mata Mineira, 2 homens e uma mulher foram presos em uma casa no centro da cidade. No imóvel foram apreendidos celulares, dispositivos eletrônicos e substâncias anabolizantes. Já em Vila Velha, um homem foi preso em um apartamento. Em Taparica, no local, foram encontrados equipamentos eletrônicos e um veículo avaliado em cerca de R$190 mil.
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0: fechando o nosso 45 minutos de música nessa manhã maravilhosa. Já tem resultado de promoção? Quem vai tomar um baldinho com 5 long necks de Heineken na Combar hoje? Vai lá, toma o seu baldinho com 5 long necks de Heineken lá bonitinho. 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Capricha na foto, hein? Quero você na foto pra gente estar repostando aqui nos nossos stories. Arroba Litoral FM Sul. Belê? E você que tá com o celular na mão, pode seguir GG Gomes. Arroba GG Gomes. Vai lá. Aproveita, minha filha. Mas quem faturou? Um baldinho com 5 long neck de Heineken foi pro bairro Zumbi, final do telefone 6425. Ariana Meira. Ariana!
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0: Obrigada, Ariana! Um beijo pra você! E aquilo, né? Se beber, não dirija e beba com moderação. Um abraço, bom final de semana! Beijo pra você que participou também. Mais tarde tem mais promoções. Adriano da Paixão Martins, um abraço. Obrigado pelo carinho, Adriane. Tamires Siqueira, um beijo pra você. GG, terminei de dar faxina, graças a Deus. Tô falando? Fica em casa desse jeito, amiga. Um beijo pra você, viu, Fátima? Lu, bom dia. Você tá bem, Lu?
3: Bom dia, GG.
0: Eu?
3: Bom dia, a galera da Litoral.
0: Isso.
3: GG, manda um alô pra mim aqui. Agora. Lúcia, de Santa Lúcia. Presidente Kennedy. Tô aqui ligadinho aqui. Eita. Curtindo esse somzão. Tudo de bom esse som.
0: Bom, né?
3: Meu Deus. É, manda um alô aqui também pra Leila.
0: Uh-huh.
3: Pra Penélope. Pra Isaías. Pra Fabiano. Pra Toninho. Pra Divan.
0: Beleza.
3: Pra Henrique. Pra Luciano. Aqui em Santa Lúcia, tá?
0: Tá bom.
3: Beijo.
0: Beijo.
3: Eleitoral, tô legal.
0: Linda.
3: Parabéns, GG, pelo seu dia atrasado. Pelo seu aniversário atrasado. Eu
0: tá
3: tô
0: bom.
3: Dando os parabéns atrasado, tá?
0: Não, tá no mês.
3: Parabéns, que Deus te abençoe sempre.
0: Amém.
3: Tá
0: obrigada,
3: bom?
0: Amiga. Beijo pra você também. Muito obrigada pelo carinho.
4: Jerusa, amada, bom dia.
0: Eu?
4: Aqui
0: bom
4: é
0: dia.
4: Sandra Ribeiro, Lagoa Feia.
0: Ei, Sandra.
4: Manda um alô pra mim e pra minha mãe Senilda, aqui em Lagoa Feia. Bom final de semana, abençoado pra vocês, pra todo mundo, todos os ouvintes.
0: Valeu. Dá um cheiro, dona Senilda, tá? Beijo pra vocês aí. Obrigada pela sintonia. Dá uma segurada que eu já volto.
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ficando por aqui. Já agradecendo a Papai do Céu por mais um finalzinho de semana. Sexta-feira, graças a Deus. Amanhã só os fortes. E GG volta, se Deus quiser, amanhã a partir das 7 da manhã. Pra gente aprontar coisa boa aqui amanhã, hein? Tá? Fica com Deus, uma tarde linda, bom final de semana. Obrigado pelo carinho da audiência. Um beijo, um cheiro pra você. Valeu, tchau.

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5: Ah, então chama, né? Chama, chama.
7: Chama, moleque.
5: E se é pra chamar?
7: Boa tarde, Bruninho.
5: Boa tarde. Sextou. Muito boa tarde, meu povo. Espalha pra geral que o Bruninho tá aqui na Litoral no seu horário de almoço, naquele pique, porque hoje é sexta-feira. Ai, que delícia. E sextou.
7: Sextou, querido.
5: Sextou, queridos. E quando sexta, ah, molecote.
7: Sextou, molecote.
5: Sextou, molecote. Estamos aqui no pique da Litoral, trazendo a maior audiência do rádio. No sextou mais delicioso de todos, porque a gente já tá naquela sexta-feira de reta final do mês, né? Hoje é a última sexta-feira do mês de junho. Molecote, semana que vem a gente vai estar na reta final do ano. Já parou pra pensar? Porque tá acabando aqui o primeiro semestre. Semana que vem começa o segundo semestre. E dali pra dezembro, dali pra Natal, ó, é um pulo, é um piscar de zói. 13º falta muito? Eu já tô contando com ele.

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0: Sextou, molecote!
1: Acabou a semana, já é final de semana. E hoje é sexta-feira. E hoje é sexta-feira.
0: E hoje é sexta-feira, sextou! É isso aí, quero saber como é que tá o... Como é que tá o seu dia, sua sexta-feira? Conta aqui pro Bruninho no 27999861050. Sextou, mas você vai sextar? Não, não, não quer dizer que você vai sextar, né? De repente, hoje dia 26, você só recebe no último dia do mês, que é dia 30, semana que vem. Então você tá sem um puto no bolso, né?
2: Aqui é papo de, né? Passa fome. É... Papo de mendigo.
0: Não tem como
2: é
0: você...
2: papo de quem não tem nada pra comer, né? Abriu o armário...
0: E não tem um puto no bolso pra gastar, velho. Você tá nesse pique? Conta aqui pro Bruninho, 27999861050. Arlindo, meu parceiro! Fala, Arlindo, fala, Arlindo!
3: Fala, Bruninho, fala, Bruninho! Fala, boa Bruninho, tarde, Bruninho, tudo bem, Bruninho? Tudo bem. Aqui fala Arlindo Barra Mares, liga na Rádio Litoral. Aí, Bruninho, tudo bom? Os meninos aqui fazendo aqui o mesmo ainda aqui. E fica ligadaço aí com nós aí também, Bruninho. Manda um alô, manda um abraço pra todo mundo da região 5 aí. E também pra Praia da Costa, que nós estamos localizados aí, Bruninho. Valeu, tchau, tchau!
0: Valeu, molecote, Arlindo da Metaltec. Vários meninos que tá focando. Mais dos meninos que tá pocando. E a Rádio Litoral tá lá fazendo ação durante os jogos da Copa do Mundo, né? Isso aí. Ô, Rebeca! Tudo bem, Rebeca?
4: Boa tarde, meu querido molecote. Sextou, sextou.
0: Tá bom.
4: Uma sexta-feira de muita paz e bênçãos, umas brejas bem geladas pra nós.
0: Que delícia.
4: Sou a Rebeca Andrade, de Colatina. Eu abraço sei, pra todo sei. Mundo. Aí, molecote, oi. Não mexe nas minhas gavetas. Beijo, beijo. Bom trabalho, meu querido.
0: Beijo, beijo. Quem mais tá aqui ouvindo a gente? Ô, Matheus, seus gramados.
5: Boa tarde, Bruninho. Matheus também. Ah, escuta a chuva caindo, amigo, olha.
0: A chuva
5: tô
0: tá caindo.
5: Tô caminhando aqui na cola, cheguei do trabalho. Vem um pouco minha mãe lá pra ajudar de novo, né? E tome chuva.
0: E tome chuva.
5: Aí tô legal.
0: Uma chuvinha nas costas aí, Matheus. Lá ele.
1: Só fui.
0: Só vim, só vou. Só tá faltando você mandar mensagem pro Bruninho, porque aqui a alegria tá completa. 999-861050. Edu Caminhoneiro, meu parceiro.
1: Boa tarde, Bruninho, molecote. Boa tarde a todos os ouvintes da Litoral FM. Ué. Edu Caminhoneiro passando pra deixar um abraço pra toda a turma de Nova Brasília.

0: Mavi, pra minha neta Vitória. E na litoral tô legal, Bruninho, tô saindo de Linhares agora, sentido a Vitória, porque sextou, já pode ou tá cedo,
1: eu meu acho, camarada? Eu acho que já passou da hora. Não, você não, porque você tá dirigindo, meu parceiro. Só quando você chegar em casa, tá bom? Meio-dia e 20, tem mais uma participação da Valéria de Santos Dumont. Oi, Valéria!
2: Boa tarde, Bruninho. Tudo bom?
1: Tudo bem, Valéria?
2: Sorteia aí os ingressos pro show do Belo, que eu tô querendo ir, Bruninho.
1: A pedição.
2: Manda pra mim e pra Alice, que nós estamos querendo ir nesse show.
1: A Valéria...
2: Na litoral, isso é mais que legal.
1: Valéria, beijo, tá Bruninho. Numa pedição, velho. Meio-dia e 21, vamos pro intervalo? Volto já, trazendo seu recado aqui no WhatsApp da Litoral. Sai daí, não!
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0: Mais Family. Quem mais? Leon Barreira também tá me ouvindo, tá no escritório. Fala aí.
1: Alô, Bruninho, aqui é o Leon da Escavadeira de Mimoso do Sul, meu amigo. Um abração pra vocês aí, pra toda a galera das máquinas pesadas aí, meu irmão. É, manda a música pra nós aí do Gustavo Lima com Amado Batista, por favor.
0: Tá anotado.
1: Um grande abração pra vocês aí, fica com Deus. Sextou, meu amigo.
0: Sextou, molecote. Sextou com convite aqui, ó, recebi do pessoal. Ah, olha que delícia, gente, eu adoro. A comida é com o Bruninho mesmo, velho. Fizeram um convite pra mim aqui da Feijoada dos Amigos, que vai ter lá na Ilha dos Bentos, lá no Centro Comunitário, semana... Deixa eu ver, dia 5. Ah, não, não é hoje não, é semana que vem. Dia 5. Vai ter uma feijoadinha e o Alex e Alencar cantando um sertanejo lá. Aí eu gostei, hein? Semana que vem, domingão, na Ilha dos Bentos, Centro Comunitário, Alex e Alencar. Feijoada dos Amigos. Tirou onda. Vou brotar lá, hein? Comer aquela feijuca. Eu gosto de uma feijoada. Com a orelhinha de porco, com um rabinho de porco, pezinho de porco, com a linguiçinha paio. Você tá doido? Nesse horário de almoço deu até fome agora. Falar em comida, o que é que Antônio de Alto Laje tá almoçando hoje? Fala aí, Antônio, meu parceiro.
2: Aí, Bruninho, agora já tá pronto. Vou almoçar agora, tá vendo? Antônio de Alto Laje, um gato branco, bonito, cheiroso e charmoso. Um cheiro pra você e pra todos os ouvintes aí. Um abraço. Vai, Litoral, tô mais que legal.
0: Boa, boa, Torio. Molecote, mandou uma foto aqui bonito. A linguiçinha, tá bonito esse feijão dele. Só tá faltando um pouco de caldo nesse feijão. Esse feijão tá meio seco, meu parceiro. A linguiça e o feijão seco aí, tá não. Abraço, Torio, meu parceiro. Ah, Rosângela de São Miguel em Colatina. Oi, Rosângela.
3: Oi, Bruninho, boa tarde, tudo bem com você?
0: Tudo
3: sou eu,
0: bom.
3: Rosângela Bernardoni, do bairro São Miguel em Colatina.
0: Oi.
3: Bruninho, deixa eu mandar uma boa tarde pra você, pra toda a sua equipe.
0: Aham.
3: Pro meu esposo Paulo, pra todos da cadeira cativa. E beijo, Bruninho, tenha uma ótima tarde.
0: Beijo, Rosângela, meio dia e 40.
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0: Que pancada, bebê!
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3: Na Litoral eu tô legal, 1:30. Bruninho com você no almoço da Litoral. Então,

0: Brasil passa, vavá, aqui da terra, vambora que bora, vamos que vamos, bora que bora, hein? E aí, fala pra nós aí, seu Calabreso, como é que vai ser seu fim de semana? Que o meu termina daqui a 2 horas, hein?
1: O meu vai estar trabalhando
0: pouco,
1: demais.
0: Já começa a tomar o suco da confusão, já nos preparativos, já aquecimento, um passeio segunda-feira, 2 horas, Brasil e Japão, você tá doido? Mas folga já? É folga, o resto é resto. Litoral, eu sou muito mais que legal.
1: Valeu, Brecote. Vou estar trabalhando, hein? Final de semana aí. Ô... E domingo tem feijoada do Stephen. Vou estar lá comendo aquela feijuca. Ô, moleque forte. Você acha que não? Márcio Gleick corre do Sergipe, de Ney do Aribiri, Gil Schwarzenegger de Jardim América tá lá me ouvindo. Quem mais? Ah... A Denise de Colatina, meu parceiro. Fala aí.
2: Fala, molecote. Sextou, Bruninho. É isso aí, Bruninho. A Denise de Colatina. Um abraço, irmão. Boa formação pra você e toda a sua família.
1: Valeu.
2: E na Litoral, eu estou mais que legal.
1: E continua.
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0: ferrou hoje,
1: mesmo
0: hein?
1: Que a gente tinha o rumo.
0: Tinha mesmo?
1: Tinha o mundo.
0: Mas o quê?
1: Tinha o teto.
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1: Sempre! 1h55 e acabou, molecote! O Conexão Litoral para Linhares, Colatina e Cachoeiro. Mas você de Linhares, você de Vitória, olha. Você de Vitória continua com o Bruninho. Na Grande Vitória, né? Vitória, Linhares, Vitória e Colatina. Opa! Vitória, Vila Velha, Serra, Cariacica, Viana, enfim. Quem tá ouvindo na 102,3 continua com o Bruninho. Eu acho que eu já tô pensando no meu fim de semana. Por isso que eu já tô querendo fechar a rede. Mas é isso.

0: mais. Valeu!
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1: É sexta-feira, meu povo. E aí, tudo bem? Acionando os motores. Bora começar tudo de novo, abrindo mais uma edição dessa festa bonita. Final de semana batendo na porta, sexta-feira. Começa hoje, definitivamente, os shows, o rodeio na festa de Cachoeiro de Itapemirim. E nós, é claro, estaremos trazendo tudinho aqui pra você. Estaremos lá também, na área da festa. E aqui tem promoção na Litoral. Daqui a pouco eu falo pra você. Mas estamos chegando com mais um festa. Quero desejar pra você uma tarde maravilhosa. Uma segunda parte dessa sexta bonita e abençoada. Vamos pra cima aí pra fechar bem a semana com chave de ouro. Tudo certo? Terminou de almoçar? Tá de volta ao batente? Eu sei, bate aquela preguicinha na segunda parte. Mas vamos com fé aí, porque é sexta-feira, meu filho, tá bom? Amanhã é sabadão, muitos trabalham, os fortes, e também muitos descansam. Então bora fechar muito bem essa sexta-feira aí, pra gente terminar bem esse dia, tá bom? Abraço pra você que já tá na produtividade, tá descansando, obrigado pela companhia. Vamos juntos aqui fazendo essa festa maravilhosa com a sua participação. Até logo mais às 7 horas da noite, com esse clima gostoso de sexto. Nossa seleção brasileira classificada, segunda-feira tem jogo. Pois é, vamos enfrentar o Japão, hein? Olha, olha, olha. Ah, meu Deus, vamos começar então? Boa sexta pra você, vem pro festa!
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Hoje tem Felipe e Rodrigo, né, no palco. Hoje começa também o rodeio, uma festa maravilhosa, esse ano promete. Vai ter também, durante esse final de semana, só pra contrariar,

pós-expediente desta sexta para aquele happy hour com os amigos, ou só com a família, ou com a namorada, ou namorado, enfim. Aquele momento legal em um lugar aconchegante, onde você encontra porções, chopp, cerveja gelada. E ó, tem também agora uma novidade, a Arena Combar, para você jogar vôlei, futevôlei com a turma. Então, agende o

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1: Mais amor e menos drama. Né? Não é melhor? Eu acho.

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Brasil, aqui na Litoral. Primeiro lugar geral, 12h33 agora. Seguinte, ó, começa hoje a festa de cachoeira, você sabe. Rodeio também, chegue cedo para aproveitar e garantir o seu lugar lá no Parque de Exposição. E na festa de cachoeira tem show hoje com a dupla Felipe e Rodrigo. E tem promoção aqui na Rádio Litoral com você, com a Barraca das Morenas, uma barraca que já é tradição nas festas de cachoeiros de Itapemirim na Exposição. 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Que bom, hein? Ótimo convite!

0: Tá quase a hora do café, né? Deu água na boca. Duda Mel, e aí, tudo bem?
1: Já chegou no clima de sextou, ó. Que animação, hein?
2: Diretamente do bairro Gilson
0: Carone. Ah, tá no
2: Gilson Carone? Estou produzindo na casa da minha amiga English, ah, né? Quero dar boa tarde pra ela, boa tarde pro Thales, Elisa, boa tarde, Toninho, vem pula, pula, Plached. E tô terminando, finalizando, né? Ah. E vou para onde?
0: Pra
2: Carioquinha, pra tomar uma geladinha. E Duda Mel, beijo!
0: E de lá vai pra lá, né, Duda? Tá bom, boa sexta pra vocês. Patrick chegou por aqui. Maicon Moreira também, abraço pra você, tá no paraíso. Caroline Ferreira, Jéssica Santana. Ei, Mirelle, tudo bem? Alto União, é Barraca das Morenas participando. Vou abraçar o Wagner Rocha também. Mineira Paulo, boa tarde, tudo bem? No Alto Eucalipto, meu amigo Léo Moreira, todos os dias tá aqui com a gente. Testou na Combá Litoral. Alcione Bispo também. Deixa eu abraçar aqui a... o Alan Ribeiro. Tá no Caiçara, ligado aqui. Caetano, e aí, tudo certo?
3: E aí, meu amigo, boa tarde, meu garoto. É sexta-feira.
0: Já chegou.
3: Com esse sucesso, satisfação de sacanagem. Hoje é dia de aprontar, hein?
0: Você tá doido?
3: Você vai ali na festa de Cachoeiro, voltar só na segunda-feira. Você tá doido? Aqui, liberação pra Caio Devona do Água, melhor fazedor de queijo aí de Andironda. Lá em Castelo, melhor pedreiro, mestre de obra, Átila Lopes, Jonathan Negão, tá todo mundo curtindo na obra lá, Rádio Litoral, Ribeirão do Meio, Aline, Amanda, Antônio Coração, Oliver, Cíntia, Simone, Batista, Ana Aparecida, Fundo do Campo, Deus e Ébano, e ele, Danilo Coelho Tavares, o meu filhote, meu gatão, e ela, minha filha, Elisa Coelho Tavares, na Litoral, eu tô legal.
0: Valeu, abraço, Caetano, vamos de informação.
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0: A Polícia Federal confirmou que o homem preso durante uma operação de combate à pornografia infantil em Itapemirim atuava como professor em uma escola da rede municipal de Cachoeiro de Itapemirim. Segundo as investigações, ele é suspeito de armazenar e compartilhar pela internet arquivos com conteúdo de abuso sexual infanto-juvenil. A prefeitura informou que o servidor foi afastado imediatamente após tomar conhecimento do caso e afirmou que está colaborando com as autoridades. Os equipamentos apreendidos serão periciados e as investigações continuam.
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0: Boa notícia para quem busca qualificação profissional. A Prefeitura de Presidente Kennedy abriu matrículas para vagas remanescentes em dois cursos gratuitos. Assistente em Planejamento, Programação e Controle de Produção e também Assistente de Segurança do Trabalho. As inscrições são presenciais do Polo da Prainha de Jaqueira e para participar é preciso ter 16 anos ou mais e apresentar RG e CPF. As vagas são limitadas e a iniciativa busca preparar moradores para novas oportunidades no mercado de trabalho.
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0: Grupo Revelação aqui na Litoral, primeiro lugar geral, deixa acontecer. Daqui a pouco tem 45 minutos de música sem intervalo pra você, aqui na sua sexta-feira na Litoral, Cachoeiro de Itapemirim em festa, hoje, definitivamente, né? Começou ontem com o Davi Sácer, uma noite de louvor maravilhoso em Cachoeiro, na festa de Cachoeiro. Hoje tem Felipe Rodrigo e tem promoção também aqui na Litoral. 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Não se esqueça, coloca nome completo e bairro também, tá bom? Tem gente participando. Ei, Luzia, boa tarde, tudo bem?
1: Boa tarde, é Luzia Aparecida Papacene, do bairro São Lucas.
0: Uhum.
1: Quero participar da promoção Barraca das Morenas.
0: Aí, ó.
1: Na Litoral, eu tô legal.
0: Abraço, Luzia, participando, tá? Deixa eu abraçar também, o Alessandro chegou por aqui, mas quem? Wilson Diniz, do Parque Laranjeiras, Bia Moura também, Barraca das Morenas, Litoral, e a Beatriz Moura, Alto Eucalipto, né? Jéssica Santana, abraço pra você. Mas quem tá por aqui é Thalita Pereira, também do aeroporto. Deixa eu abraçar aqui a Tailane de Souza, do Novo Parque. Abraços aqui pra Bia Moura, também a Tânia Mara, Mara do Alto Eucalipto, também a Jefferson Gomes. Emerson Dimenes, tudo bem? Abraço, tamo junto, tá bom? No Boa Vista, quem chegou por aqui foi a Marinês Dobrovolski. Abraço pra você, tá, Marinês? Boa sorte também. Vamos faturar já já, eu tô de volta. Abrindo mais uma promoção, sim ou não? Hã? Trazendo pra você 45 minutos de música sem intervalo, segura aí.
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0: 5 da tarde, aqui, ó.
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2: Simbora então para começar mais uma sequência do seu sextou aqui na Litoral e abrir mais uma promoção especial para você, ouvinte número 1. 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

Jorge e o Matheus aqui na Litoral. Vou voando, 3h22, seguimos aqui. 45 minutos de música sem intervalo comercial para você no seu.

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O pessoal mandou avisar que tá trincando, tá? Estão geladaças. 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No Boa Vista, deixa eu abraçar Meire Correia também. A Marina chegou por aqui. André Gonçalves, Wellington Dias, abraço. Janis Brits, Abelardo Machado, tudo bem? Abraço para você. Jetson Manhãs, Marcão Gargamel, no Paraíso, a Maísa Moser também está por aqui. Cidiane, abraço para você do São Lucas. William Bastos, Manuel Mangalarga, abraço, tá bom? Tudo certo, queridão? Débora Ferreira, e aí, tudo bem? Deixa eu abraçar a Paty também aqui, o Pietro Giacomelli. A Milena, abraço para você. Cláudia Gomes, minha amiga Zeni, tudo certo, Amaral? Maria Eduarda também está por aqui, a Ellen Dias. Quem está chegando aqui é o Matheus Brasil, e aí? Abraço para você, Matheus, boa sexta!

0: o saudoso Cristiano Araújo aqui na Litoral. Hoje eu tô terrível, você sextou na Litoral, sua sexta-feira com muita música. É claro, promoções para você também, fique à vontade para participar, para mandar o seu abraço, o seu alô. Vamos para cima aí dessa sexta, tá? Produtividade. Deixa eu abraçar aqui o Matheus, para o BNH, a Tereza também. Roseli Alcântara, tudo bem? Boa Vista ligadinha aqui, a Dora acabou de chegar também. Deixa eu abraçar aqui, ó, o Marcos Felipe, do Parque Laranjeiras. Matheus também tá por aqui, Luzia Aparecida. Rodrigo, e aí, tudo certo? Abraço, meu irmão. Primeiro lugar geral.
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0: Tatanzinho. 5 da manhã, sextou da litoral, Tatanzinho Lima. Ah, agora são 5h42, ó, daqui a pouco tem o Bora Pagodear. Sexta-feira à tarde também pede aquele pagodinho gostoso aqui na litoral. Daqui a pouco também tem resultado da promoção com a Combar. 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Se você não se cadastrou, dá tempo ainda. Daqui a pouco tem resultado dessa promoção. Vamos faturar já, já. Bora pagodear.
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2: É o Bora Pagode, edição do seu sextou aqui na Litoral. Bom, resultado de promoção saindo agora aqui, que eu quero liberar mais uma daqui a pouco pra você do seu sextou aqui na Litoral. Bora então, ó. Hora boa. 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Vai beber com moderação, eu sei que vai. Quem vai pra Combal hoje é você, ó. 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Final do telefone 9555. 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Faturando aqui um baldinho com 5 Longneck e Heineken é você. Alan Ribeiro do Caiçara.
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2: É sempre assim, ouvinte ligado, participando é ouvinte premiado. Então, ó, continua aqui a promoção, né? 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A Litoral vai levar você sim na festa de cachoeiro pra tirar uma foto.

0: A Hora de Música e também com mais uma promoção especial aqui no seu sextor. Já, já, pera aí.
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0: Litoral, eu tô legal, 4 e 5.
1: Opa, já vai começar.
0: Vai.
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0: Simbora então, abrir mais essa sequência, só fazendo uma correção aqui. 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
1: É a Litoral, primeiro lugar geral, e hoje no seu sextou. 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Abraçando a Vanessa do Boa Vista, o William também tá por aqui, Agostinho Simonato, William Pastro também de Santa Fé, abraço, tá bom? Lina Maura Jardim, Itapemirim, tudo bem? Abraço, querida. Dá um beijo da dona Penha, né? Lady Neia Cipriano também, boa tarde, Emerson. E aí, tá ligadinha? Como sempre, né? Já tomou aquele café, tá tomando? Ah, foi cedo, né? Abraço, Lady Neia. Lady Anne também tá por aqui. Michael Chagas, abraço pra você. Deixa eu abraçar a Caroline Ferreira também. Eduardo Gomes. E aí, Marlene, tudo bem, queridona? Sextou por aí? Boa tarde pra você. Tamo junto, Marlene.
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1: Prepare o casaco e o guarda-chuva. Sexta-feira será de mudança no tempo em todo o Espírito Santo. A frente fria provoca aumento da nebulosidade, chuva em diferentes regiões e queda de temperaturas. Nas áreas mais altas da região serrana, os termômetros podem marcar até 10 graus nas primeiras horas desta sexta-feira, na parte da tarde. Bom, e no litoral também há previsão de chuva e ventos moderados. A recomendação é redobrar a atenção nas estradas e acompanhar as atualizações da previsão do tempo.
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1: Estudantes de Marataízes vão representar o Espírito Santo na maior Olimpíada Nacional de Empreendedorismo. Alunos de 3 escolas do município participam do desafio Liga Jovem, iniciativa do SEBRAE que incentiva a criação de soluções inovadoras para problemas das escolas e das comunidades. A competição é voltada para estudantes do ensino fundamental, médio e da educação profissional com premiações que ultrapassam R$600 mil. A proposta é estimular a criatividade, a inovação e o espírito empreendedor entre os jovens.
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1: Você tá aqui na Litoral, primeiro lugar, Geral e Belo, cantando aqui pra gente, uma hora de música sem intervalo comercial. Seu sextou, muita música aqui na Litoral. Meu amigo Nando tá chegando por aqui, tá na produtividade ainda. Ou já bateu o cartão, fechou o dia. Fala, Nando!
2: E aí, Marlene, tudo bem, querido?
3: Boa tarde, Emerson.
2: E aí?
3: Sou eu, Nando. Sim. Manda um alô pra nós aí, ó.
1: Agora.
3: Estamos aqui, ó, no Bar da Tati.
1: Aí, já fechou o dia.
3: Na Litoral aqui.
1: Bom,
3: ó.
1: Maravilha!
3: Bora agora tomar uma, né? Sextou, né, meu amigo? Manda um alô aí, ó, pro meu amigo Leandro, da prima Tati, sim, Lucas Silveira. E bora tomar aquela gelada e comer aquele churrasquinho aqui no Bar da Tati.
1: É de lei, né?
3: Bom, bora pra cima, Emerson. Tamo junto.
1: Abraço aí, Nando, pra turma aí. Bom sextou pra vocês aí. Depois da produtividade merecida, né? Aquela gelada pra dar aquela relaxada, refrescar a garganta. Abraço pra vocês aí. Lindomar, meu amigo, ele tá por aqui também, Nando, ó. Boa Vista, sextou na padaria top. Abraço pra você, menino Lindomar, nosso amigo vascaíno. Gente boa. Abraço, tá bom? Boa sexta aí. Quem tá por aqui também é o Eliésio. Tá onde? Abraço, queridão. Tá no Teixeira Leite, né? Álvares Dias, e aí? Hoje tá de folga, é? Partiu pra maldade, então? Ah, rapaz, vai produzir, jogador. Vendedor de picolé não vende picolé parado não, hein? Cuidado, hein? Brincadeira. Bora sextar, meu irmão. Aproveite sua sexta-feira e vai passear. Hoje tem festa de cachoeiro, tem rodeio. A cidade tá em festa. Então bora lá. Abraço, tá bom, Álvares? Vai estar de carona aí, tá levando a gente, né? Isso é importante. Abraço pra você. 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

0: Da Litoral eu tô mais que legal, Torres Salles, Parameira, fechando muito bem. Uma hora de música sem intervalo, seu sextou. 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

0: 5h14 agora na Litoral. Vamos de abraços aqui. Deixa eu abraçar quem está chegando por aqui pelo nosso WhatsApp. Mary Lavinia, é isso aqui da Ban. Abraço, bem-vindo aqui. Barraca das Morenas, Litoral. Meu amigo Henrique Queiroz. Mas quem está por aqui? O Thiago, do aqui da Ban também. Graciele, tudo bem? Abraço para você no aqui da Ban. Sebastião Domingos. Abraços também para Luziana Andrade. Eu quero ir no camarim do Michel Teló. Participando, ligadinha aqui na Rádio Litoral. Um abraço, tá bom? Boa sorte pra você. Lidiane Moreira também, do Gilson Carone. Valmir Castro, e aí, meu irmão, tudo bem? Da Valmir Castro, um abraço pra você. É o Valmir Jerônimo. Meu parceiro, tamo junto. Dia 11 é nóis, hein? E aí, Leandro, tudo bem? Um abraço, meu irmão. São Francisco de Assis. Deixa eu abraçar a Thaís também, Souza, do aqui da Ban. Adilson Canto chegou por aqui, tá no Zumbi. Grande Adilson, e aí, tudo certo, irmão? Abraço pra você, tá? Débora também, Guilherme Rezende, o Alejandro do Coramara. Abraço, tá bom? Tamo junto, boa sexta aí. 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

0: resultado de promoção, saindo aqui no litoral, quem vai no camarim do Michel Teló é você e mais um acompanhante, tá? A litoral vai levar você no camarim do Teló. Quem vai pro camarim do Michel Teló, então? É você no camarim do seu artista, Michel Teló, que vai estar cantando na festa de Cachoeiro. Bom, quem vai no camarim é no bairro Boa Vista, final telefone 6057. No camarim do Michel Teló, é você, Marinês Serafim, parabéns!
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1: 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Bruno Barreto aqui na Litoral. Meu amigo Josué. Itaoca Pedra tá aí. Grande Josué, e aí, tudo certo, meu irmão? Fala, Josué!
2: Fala, meu amigo Emerson Guiá.
1: Você tá bom?
2: Tô juntinho aqui na sintonia da Litoral aí.
1: Eu sei.
2: Tamo junto, meu amigo.
1: Tamo junto.
2: Mandar um alô aqui pro meu amigo Luciano Bedim e João Bedim e o nosso amigo Delcio Bedim.
1: Gente boa.
2: Tá bom, meu amigo?
1: Tá bom.
2: Tamo junto.
1: Tamo junto.
2: Junto e misturado, ok?
1: Ok.
2: Uma ótima tarde pra nós, ô Emerson.
1: Abraço, Josué. Tamo junto. Bom fim de semana, tá, irmão? Deixa eu abraçar também o Magno Matavelli também, Auto União. Josi Ferreira, Josiane, tudo bem? Da Independência, bem-vindo aqui, abraço. Jefferson Baiô, tá no União também, mas quem tá por aqui, ó, Adriana Gomes, Rui Pinto Bandeira. E aí, Mari, tudo bem? Quero participar da promoção do Michel Teló, já foi o sorteio. Já foi o sorteio, Mari, que pena. Mas teremos mais promoções, tá bom? Suane também tá por aqui no aeroporto. Léo Moreira, abraço pra você. Jonas Moreira também chegou por aqui, tá no aeroporto. E aí, Verinha, tudo certo? Você estou por aí? Me conta, Verinha.
3: Ei, minha sua guiada, seu lindo. Boa noite, família Litoral.
1: E aí?
3: Quem fala é a Vera do Pula Pula Paraíso. Ah. Manda beijo pra mim, para os meus familiares.
1: Beijo.
3: As amigas, a Patrícia do Furacão, Marta Marlene Inês, Cristina da Agricultura, Duda Mel, Praxé, Jane Camelo, as meninas do Salão da Itaoca, Toninho Segurança, Nandinho, Cheio de Itaoca, Sidney Mão da Rosa, Timboca, Dimas, Bahia, João Paulo, Sérgio, Vera Machado, enfim, para todos os motores de APP, Saúde e Educação, incluindo Pires, Thiago, Kleber, Gutenberg e Diego Mávila. E para todos os profissionais da educação que estão sintonizados da melhor.
1: Beijo, Verinha!
3: Beijo.

0: É a Litoral, primeiro lugar geral, Natanzinho Lima. Me apaixonei dessa morena. É o seu sextou aqui da Litoral. 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Só para refrescar a garganta. 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Quem vai saborear esse chopp hoje, um vale para tomar esse chopp lá na Top, é você, ó. Vanessa Lopes, do Boa Vista. Será o telefone 0383, Vanessa.
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0: É isso aí, sexta-feira hoje também. Sextou, começa o rodeio na festa de Cachoeiro de Itapemirim. Tem show com a dupla Felipe e Rodrigo mais tarde. 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Enfim, você tem o final de semana para curtir e saborear. 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Se você não tá participando, dá tempo ainda, tá? Bora participar dessa promoção. Uma carne de sol na telha para você, ouvinte número 1. Sai hoje aqui na Litoral, presentão da Barraca das Morenas. Já já tem 45 minutos de música.
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1: Abrindo a nossa última hora, então, no seu sextou aqui na Litoral. Não poderia ser diferente, né? 45 minutos de música sem intervalo comercial. Muita música pra você no seu sextou. Já dando play, já quase no final de semana. Tudo certo por aí? Já venceu, bateu o cartão? Tá indo pra casa? Tá no carro, ah, é? Obrigado pela carona, tá? Vá com calma, muita tranquilidade, devagar, respira. Respira fundo pra chegar bem em casa. Hoje tem muita festa na cidade, tem música ao vivo na Top, tem também a festa de Cachoeiro, tem o final de semana inteirinho pra você curtir e descansar. Então muita paciência, porque o dia de hoje já foi vencido, agora é só chegar em casa com muita paz e alegria do coração e aquela gratidão também, afinal de contas, mais uma semana batida aí no martelo aí, quase vencida, não é verdade? Obrigado pela carona de sempre, tá bom? Bom final de semana pra você, boa sexta!
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0: Cleiton e Romário aqui na Litoral. Participação de Zeneto e Cristiano. Resultado de promoção: uma carne de sol na telha da Barraca das Morenas. 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Essa carne de sol na telha, uma delícia no capricho, tá indo para você. Do bairro Gilson Carone, final telefone 3430.
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0: Débora Ferreira.
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0: Vamos de abraço aqui, o Roberto Carlos do Novo Parque. Abraço, Roberto. Boa sexta pra você. Verinha do Pula Pula. Verinha, foi antes das seis, né? Abraço pra você, minha amiga. Bom fim de semana, tá bom? Jean de Rio Novo do Sul. Um abraço aí pra Maria Alícia, Patrícia, Ismael. Pra toda a galera de Rio Novo. É isso, Jean? Abraço, viu? Reginaldo Boaventura também tá por aqui no Zumbi, ligado. Minha amiga Beth, abraço pra você. Ô, Letícia. E aí, tudo certo por aí? Alto Novo Parque, meu amigo Ceará, Celino. Abraço pra essa turma aí. Bom fim de semana.

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0: E aí, MC Guimê?
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0: Danilo e Davi aqui na Litoral. Primeiro lugar geral, seu sextou aqui. Seguimos com 45 minutos de música, sem intervalo comercial até às 7. Tudo certo por aí? Boa sexta pra você, tá? Bom fim de semana. Vamos juntos aqui na Litoral. Ó, resultado de promoção já foi, agora tá na hora de informação pra você aqui.
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0: Atenção, torcedores, por causa do jogo entre Brasil e Japão pela Copa do Mundo, shoppings e supermercados do Espírito Santo terão horário especial de funcionamento na próxima segunda-feira. Em grande parte dos estabelecimentos, as lojas vão fechar cerca de 30 minutos antes do início da partida, ou seja, às 13h30, com reabertura após o fim do jogo. A orientação é antecipar compras e compromissos para evitar imprevistos. Antes de sair de casa, vale a pena conferir o horário da unidade onde você pretende ir comprar.
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0: Um pinguim de Magalhães foi encontrado morto na Praia Central em Anchieta, no litoral sul do Espírito Santo, na noite de quinta-feira. O corpo do animal foi recolhido nesta sexta-feira e levado para a base municipal do Instituto de Pesquisa e Conservação de Marinha, onde passará por análises para identificar a causa da morte. Na última terça-feira, 23, dois pinguins foram resgatados da região após aparecerem nas águas da Praia da Barra do Itapemirim, em Marataízes.
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0: Na Litoral eu tô mais, que legal, João Gomes, mete um bloco nele, fechando muito bem, mais uma edição, 45 minutos de música sem intervalo aqui na Litoral. Vamos pro rápido intervalo, é hora de faturar.
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0: o primeiro lugar geral, Anitta e Felipe Amorim. Fechando mais um Festa Bom, 6h55 agora. Ótima noite pra você, tá? Obrigado pela companhia. Continue ligado aqui. Fique agora com a Rede Litoral. A gente se fala amanhã às 2, sabadão. Estaremos aqui ontem pra te fazer companhia, tá? Obrigado, forte abraço, até amanhã.
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0: Aqui é o Roniber, Roniber Wanderson, com você até as 8 horas da noite. E ele, arroba Alex Bono. Muito boa noite de novo, Alex Bono.
1: Muito boa noite, Roniber Wanderson. Sextou, papai.
0: Muito bem, estamos aqui, ó, direto de Vitória, para todo o Espírito Santo. Fique à vontade, daqui a pouquinho vamos ligar para alguém, hein?
1: Hoje é dia de liberar 800 continhos para comprar muita coisa boa de qualidade na loja Pisali Calçados.
0: Pisali Calçados, presenciando você junto com a Litoral, R$800 em compras.
1: R$800 em compras, é tanto dinheiro que dá para dar presente para nós.
0: Então, daqui a pouquinho o seu telefone vai tocar, hein? É, e aí, atende a gente para a gente te entregar esses R$800 em compras, hein? Deixa eu ver aqui, ó. Quer participar? Mande mensagem no WhatsApp.
1: 9 9 8 6 50.
2: Fala, Alex Bono. Fala, com dois N's, Hollibe Anderson.
0: E aí?
2: Os melhores locutores de todas as rádios. Tô aqui passando para deixar um beijão, um ótimo final de semana, já deixando energia positiva pra segunda-feira, que segunda-feira é caipirinha contra o Saque, hein?
0: É mesmo, hein?
2: Vai dar caipirinha. 3-1, se Deus quiser.
0: 3-1.
2: Passando pra deixar um beijo pra vocês, a melhor dupla de todas.
0: Nossa,
2: aí sim, a caipirinha, que é o limãozinho e aquela cachaça, junto e misturado. Beijo, galera.
0: Valeu, Rubinho. Obrigado, cara, pela participação. 3-1 é o placar do Rubinho.
1: Conte, quando é a separada do sachê? Não sei.
0: Saque.
1: Saque. Sachê.
0: O saquê é cachaça de... Só que eu acho que é cachaça de arroz.
1: Mas tipo bebida japonesa.
0: É, bebida é típica japonesa.
1: É verdade.
0: O típico japonês. E a nossa caipirinha, né?
1: A caipirinha é maravilhosa. É. Vou estar. Inclusive, o Rubinho mandando essa mensagem. Tô vendo aqui.
0: Você nem ia, né?
1: Você sabe. Ainda mais com a notícia que eu tô vendo aqui. A gente tem o nosso portal maravilhoso. Olha a frase.
0: Qual a frase?
1: Eu vou falando coisas
0: aleatórias.
1: A galera aqui, ó, vai ter expediente até meio-dia. A partida tá marcada até as 2 horas. Então, oficialmente, ó, os nossos gazeters, a galera aí vai trabalhar até meio-dia. Ou seja, eu chego 6 horas. Alguém vai me ver tonto aqui? Não vai. Você também não vai falar porque você é um amigo confiável. Então por que não aproveitar e tomar caipirinha às 2 horas?
0: Se é segredo, morre comigo.
1: Não, com você e com os nossos ouvintes, que eu sei que ninguém aqui vai contar uma fofoca. Não, pra que parar a trilha, cara? Mas é desnecessário. Vai que você me prejudique de alguma forma. Não. Também não pode fazer isso.

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0: Litoral, sextou, 7:11. 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

É, TH. Tem dia melhor que esse? Tem situação melhor que essa? Pra você mostrar a si mesmo que você é um vencedor? Que você inspira vencedores tipo nós, há 20 anos atrás. Muito louco, né? Olha que cenário lindo. Plateia linda. Valeu a pena. Você é um exemplo de vencedor.

0: maior e vencedor nem sempre aquele que ganha a corrida, e sim aquele que inspira gerações. 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
1: Você também é um vencedor, Gabriel Barbi. 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Te amo. Força
2: e honra.
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0: Agora, hein? Pode ligar?
3: Vamos só observando o povo da empresa. Jonas Brown é uma compra atrás da outra que vai chegando aqui, tá? O bichinho tá com dinheiro. Pronto, depois então. Da fofoca, bota pra chamar, verifica o seu celular, tá com bateria ainda, tá ligado?
0: Isso, estamos ligando agora pra te entregar R$800 em compras na Pisale Calçados, hein? Atenção. Sei que participou, sei que ouviu as senhas durante a programação, cadastrou no site litoralfm.com.br. Para poder participar dessa promoção, R$800 fechando hoje essa temporada. Nada?
3: Olá!
0: Atendeu.
3: Olá!
0: Oi! Boa noite! Alô? Alô?
4: Oi!
0: Oi!
4: Oi!
0: Oi.
3: Olá! Você ligou para o banco, sacanagem.
0: Não desliga. Tudo bem?
4: Liguei pra onde?
3: Não, você não ligou pra nada, não. Mulher, você tá ouvindo a Litoral agora? Não, né? Eu acho que não. Que absurdo,
4: não.
3: Que absurdo. Se você ligar na Litoral agora, você vai ver que você tá no ar pro Espírito Santo inteiro.
0: Tá todo...
3: Faça esse teste.
0: Tá todo mundo ouvindo você agora, Michele?
3: Michele.
4: Que ótimo.
3: Temos o seu nome e onde você faz a galera.
0: É a Michele mesmo, né?
3: É Michele
4: que tá falando.
0: Michele Cristina de Paiva Reis.
4: Exatamente.
3: Michele, quem fala com você aqui é o nosso careca maravilhoso. Não. Você conhece o Oliver Anderson, né?
0: Não, você conhece o Alex Bono, né? Aqui na Litoral.
4: Sim.
3: Então tá tudo certo, tá em casa. Porque, bem, a gente ligou pra saber qual promoção Michele participa dessa emissora maravilhosa.
0: Ou quais, né?
3: Quais?
4: Ai, eu tô participando de uma promoção que eu me inscrevi, acho que foi semana passada.
3: Ah. E é pra ganhar o quê? Esqueceu.
4: Meu Deus.
3: É daquelas que viu ali, vou querer participar e vou ganhar.
0: Tá,
3: sem saber o quê.
0: Tá tudo certinho aqui, a gente recebeu tudo, você participou, tá aqui o horário, a senha. Michele Cristina de Paiva Reis, de Barra Mares, em Vila Velha.
4: Ah, exatamente,
0: isso.
4: Sou eu.
3: Você acaba de ganhar R$1.000 em dívidas, tô
0: não,
3: brincando.
0: Em dívidas não.
4: Ai, eu não quero isso não.
3: Não, então lembra do seu prêmio, qual é o prêmio? Aí você ganha.
4: Tem que falar agora, nesse momento?
3: Nesse momento. O que você vai ganhar agora?
0: Tem que ser ruim, Alex.
3: O que você vai ganhar agora, Michele?
0: Tem tudo aqui certinho.
3: Fala.
0: Aqui,
4: eu não sei se foi ingresso.
3: Mulher do céu. Fala o que ela vai ganhar.
4: Eu não lembro.
0: Ô, Michele, a promoção da Pisale Calçados. Você se inscreveu...
4: Da calçado, isso. Que é
3: R$800. 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
0: Isso.
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0: Na Litoral. Vai torrar 800.

0: R$ 200, Michele, da Bisali Calçados.
1: Imagina, que notícia boa.
2: É, minha filha, dá pra comprar presente pro Natal já. É muito dinheiro. Michele, a galera vai entrar em contato com você semana que vem, porque o povo tudo foi embora. Jogo segunda-feira, então ele sai mais cedo, na sexta-feira.
1: Tá bom, tudo bem.
0: Ó, mas já garantido.
2: Que bom, que bom.
0: Agora já garantido o seu presentão, tá? Acho que só terça-feira, né, Alex? Segunda-feira não tem ninguém aqui, só
2: não,
0: nós, né?
2: Segunda-feira aqui vão trabalhar até meio-dia, né? Mas não sei se vão trabalhar direito. Tem essa coisa. Tem, então, ou segunda ou terça.
0: Mas, ô, Michele, aguardo o contato da produção pra combinar direitinho a entrega pra você torrar esses R$ 800 na Pisale Calçados, tá bom?
1: Tá certo. Muito obrigada, gente.
2: Bom final de semana.
0: Beijo.
2: Palpite pro jogo. Palpite pro jogo. Vai, manda um palpite aí pro jogo do Brasil.
1: Palpite pro jogo?
2: Contra o Japão.
1: 2-1, Brasil.
2: Gostei. Vambora. O negócio é passar, né? Valeu, Michele.
0: Beijo, Michele.
1: Valeu.
0: Ótima participação. 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
1: Quem não gosta de sorriso maroto é louco, hein? 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

0: na Litoral. Eu tô legal. 7 horas e 38 minutos. São 60 minutos diretos, só de música, sem comerciais, mais aquela pausa. Vamos mandar aqui abraço e beijo pra Neuza na Praia de Carapebus. Ela veio aqui hoje, o Alex Bono.
1: Boa noite, Oliver. Boa noite, Alex Bono.
2: Hello.
1: Acabei de chegar em casa com segurança, graças a Deus.
2: Amém.
1: Pena que eu não vi o Alex, mas pelo menos eu conheci o Jonas Brown. Gente, muito obrigado, tá? Tudo de bom pra vocês. Um ótimo final de semana.
0: Obrigado.
1: Fica com Deus. Beijão. Tchau, tchau.
0: Beijo. Ela veio buscar aqui as camisas personalizadas do Brasil e sim de comerciários que ela ganhou pra Copa.
2: Com nome?
0: Tem o nome Litoral. Não, o nome Litoral, o nome dela.
2: Tá.
0: Não o nome dela. Vivi.
3: Hello, Litoral. Vivi do condomínio Vila da Mata. Ai, manda beijo pra mim também. Beijo pra Vivi e pra Carlão. Estamos aqui ouvindo a Litoral. Maravilhoso. Comendo um petiscozinho e tomando uma braminha pra alegrar sexta-feira. E é nóis. Fechou, Litoral, top!
0: Um beijo, Vivi. Obrigado pela participação, tá? Um abraço pro Carlão também.
2: Boa, Vivi e Carlão, fazendo a sexta-feira aí. Tô sentindo o cheirinho daquela carne. Nossa, imagina. Ó, na memória. Aquela chapa, daquelas boas. Que dá até, tem umas que você come da Shopee, que você coloca em cima do fogão mesmo, que dá pra fazer. Não precisa nem de fogo, assim. É só, meu, chapona,
0: elétrico,
2: meu.
0: Não,
2: elétrico não. Tem que ser bonitinho no fogo. Você bota em cima do fogão, acende lá. Aquela chapa, aí você coloca aquele óleo. Aí coloca aquela carninha ali depois. Exatamente esse barulho, meu filho. Aí, beleza. Aí, ó. Não, vai imaginando. Aí, tá. Pra não queimar, você coloca mais pro cantinho. Aí, depois da carninha, aquela linguiçinha, separa. Aí, bota ali uns coração de galinha, separa.
0: Um coração puro.
2: É. Aí, vai fazendo. Ai, que delícia. Aí, vai pegando essa mistura. Hã? Hã? Ai, que delícia, cara.
0: Meu Deus do céu.
2: Quer fazer isso aí na Praia da Costa?
4: Boa noite, povo. Lindos, maravilhosos. Conversa na rádio.
0: Eita.
4: Litoral FM. Boa noite. Boa. Sou Bruno da Pina, Porto Belo. Eu gosto de ouvir a música Alemão do Forró, viu? Amo você! Ah, o Brasil e Japão?
0: Sim.
4: O Brasil eu quero 4.
0: 4?
4: E
0: quatro.
4: Japão 0.
0: 4-0.
4: E hoje vou tomar uma cervejinha geladinha Brahma.
0: Você vai tomar, Simone? Tomou ainda não?
2: Eu espero, não. Tomou. Eu espero que o Brasil ganhe mesmo, de 4 a 0. Porque se for ao contrário, meu filho, aí que ela vai acordar dessa cachaça. Vai dar um susto.
0: Beijo, Silvana.
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0: bonito!
1: Na Litoral, eu tô legal. Faltam 5 para as 8, quase na hora de ir embora. A gente continua com Alex Bono até às 11 horas da noite com muita música e deixa eu ver aqui. Pronto, colocar aqui na tela a participação do nosso amigo o Corujão. Direto de Bonfim, não é isso, Corujão? Fala para nós. Cadê?
2: 26 de junho, sextou! Ah. Boa noite, Oliver! Boa noite, Alex Bono! Boa noite, meus amigos, amigos do grupo, moradores do bairro Bonfim, ouvindo a Litoral. Luiz Corujão, do bairro Bonfim, ó. Ah. Tô aqui, ó, tomando aquela geladinha e comendo aquele tira-gosto. Ah. E vamos que vamos, sintonizado na melhor. Se liga na Litoral que você fica mais que legal.
1: Valeu.
2: É nóis, tamo junto.
1: Valeu,
2: só
1: Corujão.
2: Alegria.
1: Obrigado, cara, pela participação na tela e o tira-gostinho dele. Vai, Alex.
3: Cara, eu fico feliz pelo próximo, sempre. Mas quando envolve comida e joga na minha cara, sabendo que eu vou até às 11 horas, é uma sacanagem. Eu tava tentando economizar, mas não vai dar. Vou pedir a mesma coisa, mas infelizmente no aplicativo custa R$30.
1: Nossa.
3: Essa jantinha aí.
1: Um abraço, Corujão. Aqui o Márcio Gleick mandou um brinde à Litoral. É, colheita do café tem que ter aquela cervejinha.
3: Tem que ter.
1: Então, tá na panha, ô Márcio Blake. Abração pra você aí, tá bom? Bom trabalho.
4: Bom dia, Litoral. Manda um abraço pro meu amigo Jadson e pro meu irmão. E pra toda a galera de Castelo aqui. E pro Juninho Xavier.
1: Então, tá bom. Você não assinou, mas obrigado pela sua participação direto de Castelo. Alex Bono, parceiro, bom trabalho, bom fim de semana. Mas tá, fim de semana seu vai ser como?
3: Bom final de semana pra você, se desliga, é isso mesmo, eu tô domingo.
1: Nossa, domingo de manhã?
3: Domingo, 9 horas.
1: Então tá, domingo de manhã, então às 9 da manhã temos Alex Bono de volta. E eu volto na segunda-feira ao vivo, mas amanhã de noite.
3: Tem geração. Amanhã de noite tem o quê?
1: Geração, 10 da noite, velho.
3: O que é isso?
1: O programa de rádio.
3: E esse programa faz o quê? Não sei.
1: Toca só clássicos.
3: Ah, é mesmo? É... E quem que apresenta?
1: É, sou eu.
3: Qual o seu nome?
1: Humildemente, Oliver.
3: Oliver Wanderson. Você falava assim, né? Ou ainda você fala?
1: Oliver.
3: Oliver, é que você repete duas vezes?
1: É, falo, sim.
3: É
1: falo.
3: Maneiro, cara.
1: É igual Bond. James Bond.
3: É, cara. Aí você parou, mas tem umas coisas que você tem que voltar com mais frequência. O Hasta La Vista Baby. Pode fazer isso agora, inclusive. Vai embora. Fala no Hasta La Vista.
1: Tchau, Alex.
3: Não, Hasta La Vista. Vai.
1: Hasta La Vista. Vem.
3: Eita, não ensaio. Nós, eu também não quero te matar, não. Vai com calma, toma uma água antes se precisar.
1: Não, tá bom. Então, vambora. Até segunda, hein? Hasta la vista. Não. Eu falava.
3: Nossa, que vergonhoso não, que tá que eu falava isso. Com... Só tem silêncio,
1: que eu falava com
3: você quer que eu saia do estúdio?
1: Um sotaque, é. Fico nervoso.
3: Pera aí, deixa que eu saia do
1: estúdio. Não, pode ficar. Hasta la vista, baby. Tchau.

0: tudo isso daqui a pouco. 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
15: Sextou do jeitinho que a gente gosta. Tudo bem, eu sou Alex Boni. Vou com você agora te fazendo companhia. Nessa aqui é a número 1.
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15: Vamos estar direitinho, porque segunda-feira tem
2: Brasil.
15: Feria.

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1: Dali trota mais, que legal. Fazer barulho, vamos fazer.
2: Brasil.
1: Barulho é melhor. Vambora, mandar abraço pra turma aqui. Robson Ferreira em Rio Marinho. Cadê? Manda alfa de comida aí, a sacanagem, criancinhas. Mas que delícia que tá isso aí, um pezinho de galinha. Cadê a bebidinha? Gosta sim. Daqui a pouquinho o David também na área. Sandra Vitch em Santa Bárbara, beijo. Drica Santos, Nova Betânia, Berezinha, Márcio Gleick, Carmen Lúcia. A galera curtindo o número 1.
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0: 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É vodka, é tequila, é o quê? Meu Deus, que perigo! E assim vai. Na segunda todo mundo pode trabalhar de ressaca, porque vai dar pra cortar um pouquinho essa ressaca mais cedo, certo?
1: Brasil!
0: Aqui na empresa já tô vendo que a galera vai sair todo meio-dia, cara. Que delícia, que delícia. Mas a galera que a gente fala, pera, boa música, muito bem. Não somos nós. Nós vamos estar aqui levando a felicidade pra turma. Ainda mais depois que a gente descobriu que durante o jogo a galera ouve e participa. Isso é muito legal. A gente descobriu. O pessoal não me abandonou na sexta-feira. Não é que na sexta? Não nos abandonaram. Igual está fazendo nessa noite de sexta-feira. Eu falei sexta-feira, o jogo foi agora, não foi? Já me perdi, cara. Foi quarta. Acho que foi quarta. Fala, Adriana!
2: Maninho!
0: Pô, e aí, meu amor?
2: Quero minha música, meu áudio, tá?
0: Qual a sua música?
2: Você comando latino.
0: Latino?
2: É, Deus abençoe a sua noite, seu trabalho, sua vida, sua saúde, sua família, multiplica o seu salário, tá bom?

0: Em nome do Pai, do Filho e do Espírito, amém. Precisando pra caramba fazer o povo trabalhar aqui. Criancinhas, música pra Adriana.
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0: Cadê? Refrão, pô. Tudo que eu sempre quis. Isso é bom demais, bom demais. Vamos pro próximo aqui. Fala, minha amiga Sandra.
2: Olá, meus amores da Rádio Litoral. Ai, que pena, eu cheguei muito tarde.
0: Peraí, que o áudio tá grande, hein, Sandrinha? Vou colocar no 2-0.
2: Pra dar boa noite pro Roger e pro Ax.
0: Ah, juntos, né? Toma
2: porque
0: aqui, ué.
2: É maravilhosa.
0: Ai, que amor.
2: Mas agora ficou o Ax. E, estou gente, aqui. Vocês não têm noção do quanto vocês são amados.
0: Ai, que
2: vocês
0: linda.
2: Vocês são muito, muito amados mesmo. Essa rádio é maravilhosa e vocês são super, super, super,
0: para.
2: Super amados. A gente tem uma paixão enorme por vocês.
0: Que
2: beijão, meus amores.
0: Mua.
2: Beijão. E, Ax.
0: Oi.
2: Uma boa noite,
0: pra
2: um bom programa
0: também. Obrigado.
2: E que você faça essa noite nossa ser maravilhosa, tá? Você olha,
0: é
2: e como eu falei antes, o meu placar
0: qual
2: na segunda-feira
0: é?
2: Do Brasil, eu acho que vai ser 2-1. Dois pra nós no Brasil e um no Japão lá, né? Claro, nós somos melhores. Beijão, meus amores, beijão, te amo. Alex, boa noite, tá?
0: Boa
2: olha,
0: noite,
2: se segura aí, hein?
0: Cara, tô achando que vocês estão sendo muito positivos aí pra outra seleção, cara. Eu acho que tem que ser um placar um pouco maior. Pra gente não sofrer muito, você imagina o negócio de 2-1, cara. Igual aconteceu agora com o Equador. Cara, no último minuto quase, os caras iam ser eliminados e saíram aí vencedores, inclusive da seleção que a gente tem um trauma, né? Eu até esqueci o nome, cara. Não gosto nem de falar desse nome, porque vai que a gente pega aí. Não sei, cara. Meu Deus do céu. Foi 2-1 pra eles, né? Então esse placar é um pouco medonho. Eu, pelo menos, fico com medo. A gente fica, né, criancinhas? Você tá louco. Bem, Sandrinha, vamos fazer a alegria da galera, porque agora tá vindo uma música que é linda! Mais uma das 300 mil que rola aqui. Que isso, hein? É essa. Mas essa daqui tem uma coisa diferenciada. Sente só.
3: Brasil!

0: Muito obrigado, gente.
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0: pra você.
1: Vamos litorando até 11 horas, 8h42.
2: Brasil!
1: Ao vivo!
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1: Bom demais, tá contigo e obrigado pela companhia. Tá escolhendo essa daqui que é a número 1.
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1: E vos fala Alex Bono e até às 11. Tô com você.
4: 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Manda. A gente obedece.
6: Você que manda.
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20: E aí, já gravou o seu pedido?
1: Muito bem, grava aí porque são 2 edições. Agora e depois 20 para as 11. Se não for atendido agora, vai ser depois, certo, criancinhas? Já vamos direto pra vibe.
21: Fala, Alex. Como é que tá aí, beleza? Tranquilo?
1: Tudo bem, meu amigo?
21: Tamo junto e mensurado por aqui, em Goiânia. Nós no comando, sou David. E tamo por aqui, tá?
1: Maravilhoso.
21: E manda pra gente aí a canção de Daryl Street. É, não sei se é Walk of Life, é isso?
1: É isso.
21: Deve ser assim. Tamo junto e misturado por aqui. Valeu, meu irmão. Fique com Deus. Grande abraço. Tchau, tchau.
1: Valeu, David. Bom final de semana. Manda sua mensagem também. 279.

0: Na literal tá mais que legal, aquela vibe das músicas mais antigas que vai indo embora com o tempo. Quando você vê, já tá lá na Copa do Mundo dos Estados Unidos, ou no México ou no Canadá, lá tá indo, foi longe, tá longe. Enquanto isso, hein, traz pra cá, Berê. Vai, meu amor.
1: Boa noite, Alex.
0: Boa!
1: Eita, Lelê.
0: Eita!
1: Sextou, bebê.
0: Eita!
1: Natural, eu tô mais que legal. Alex,
0: oi.
1: Eu no comando, eu quero ver aquela música Transas com Belo. Esse friozinho, né? É bom demais, né? Ai, pra quem dera.
0: É
1: meu
0: mulher.
1: Sonho, Alex.
0: O seu sonho? É o que é o seu sonho?
1: Manda beijo pra mim, pra todos os vídeos da número 1. Litoral. 32.3. Vamos até as 23 horas, né? Fazer o que, né, Alex? É o horário que você tem pra trabalhar, né? Eita, nós, bora!
0: Bora, vamos
1: adorar!

0: no meu caso, quanto tempo faz que não transas? Belo, 8h54 aqui na Litoral. Agora é o seu pedido, vai, Adriana.
1: Quero minha música, meu áudio, tá?
0: Tá bom, tá bom.
1: Você me comanda.

0: cara, não parece mais ter isso tudo de 94. Quer dizer, não isso tudo, né? A gente é novinho também, eu sou de 90. Não me consideram um idoso, não. Calma, acho que só a partir dos 100 anos que é idoso, certo, criancinhas? Mas é isso, 94, cara. Tempo voa demais da conta. Mandou bem no pedido aí, Drica. Beijo pra Vanusa, boa noite, boa noite. A gente não te larga nunca, que amor, né? Coisa mais fofa, vocês são demais. É isso, pras quatro emissoras da Litoral, cobrindo o Espírito Santo inteiro. Tamo aqui já e partindo pra Voz do Brasil, que legal. O que tem que fazer aqui, cara? Cadê os loucos aqui? Livino, meu amigo, manda tua vinheta criativa, vai.
1: 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Sextou no ar, Alex,
0: que
1: boa noite.
0: Que isso, hein? Bonito, bonito. Gostaram, Crescens? Muito bem. Então, salve também pro Frank Almeida. Finalmente parou um pouquinho na terrinha, hein, Frank? Pensei que já estaria viajando pra alguma cidade da Copa. É Bahia, é Espírito Santo, é pra lá e pra cá. Gosta sim, cara. Tem que viver a vida mesmo. Muito bem. Só de ver os stories de Frank Almeida, meu filho. Dá uma vontade de beber o tempo inteiro. Beber e dançar forró. Tamo junto. Ó, arroba Alex Bono falando no Instagram. Segue lá. Tô indo agora pra aquela pausa da Voz do Brasil. Depois a gente volta ao vivo. E vamos até às 11 horas na sexta-feira da Litoral. Fechou?

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